As melhores da grande São Paulo passando por aqui, Felipe Pires 10, o que a gente leva? Nada desse mundo, né? Muito obrigado a todos vocês pelo carinho, que foi a participação da Luana, ligadinho lá em Rio Claro, curtindo a Paraty FM, muito obrigado, uma excelente noite para você aqui na Melhor de São Paulo, 87,5, a sua rádio, aonde você estiver. E logo mais, a partir das 10 da noite, vocês vão ficar na bela companhia da programação da igreja, plenitude da benção de Deus, com o pastor Gaspar e convidado. Agora chegando mais pedido musical, indo para a Sônia, ligadinho lá em Santo André, curtindo a Paraty FM, pedido com Moacir Franco, olha, o maior para nós dois. O amor maior para nós dois. Ela está oferecendo para todos os ouvintes, está na sintonia. Muito obrigado, uma excelente noite. Também a Neuza Gonçalves está perviva. Ouviu uma música linda hoje com Álvaro Mendes, O Sonho Mais Bonito. Olha, oferecendo para todos os ouvintes que estão na sintonia. Também a participação da Nancy pediu envolver com Lara Fabian, Away Love Again. Oferecendo para todos os ouvintes que estão na sintonia. Também a participação da Maria Sobral, ligadinho lá em Vila Barreta, pediu com Kine Roge, You and I. E oferecendo para todos os ouvintes, especialmente para o seu maridão Zé Maria. E também a participação da Nilva, ligadinho lá na Vila Barreta, pediu envolver com Leonel Hitz, In the Loves, com participação de Ana Ross. E oferecendo para todos os ouvintes e todos os amigos e amigas que estão na sintonia. Muito obrigado, uma excelente noite.

As melhores da grande São Paulo, Leonel Rich, In The Long. A participação aí foi da Nilva, ligadinho no Velho Barreto. Obrigado, Nilva, uma excelente noite para você aqui na Melhor de São Paulo, 87,5, a sua rádio, aonde você estiver. Agora chegando mais um pedido musical, indo pro Zé Maria, ligadinho no Velho Barreto, curtindo a Paraty FM, e ele vai ouvir aí com Secos e Molhados, Sangue Latino. É curtinha essa música, e ele pediu, ainda vai tocar especialmente para ele, oferecendo principalmente com a sua esposa, a Maria Sobral. Muito obrigado, uma excelente noite aqui na Melhor de São Paulo, 87,5.

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2: Muito bem, estamos de volta aqui pela 87,5 para a Tia FM, a sua rádio, aonde você estiver. Daqui um pouquinho vamos ficar na bela companhia da programação da igreja, para tudo a bênção de Deus, com o pastor Gaspar e convidado. Agora chegando a participação, indo para a Ivani, ligadinho em Santo André, curtindo a Paraty FM, ela pediu e vai ouvir aí com Raí, Amor Maior Cristiano, oferecendo para todos os ouvintes que estão na sintonia. Também a participação da indo para Márcia Regina Quadro, lá em Curitiba, ela vai ouvir aí com Guilherme Santiago, Seu Amor é Tudo que Eu Quero, oferecendo para todos os ouvintes que estão na sintonia. Muito obrigado, uma excelente noite aqui na Melodia de São Paulo.

As melhores da grande São Paulo passando por aqui, Pérez, Stand By Me. Muito obrigado pelo carinho, uma excelente noite. Daqui um pouquinho vamos ficar na bela companhia da programação da Igreja Plenitude da Bênção de Deus com o pastor Gaspar e convidado daqui um pouquinho. Estamos encerrando mais uma edição As Melhores Grandes São Paulo, que volta agora amanhã a partir das 8 da noite. Eu quero agradecer vocês pelo carinho da sua ligação e você esteve até agora comigo me fazendo companhia. Obrigado pelo carinho maravilhoso da sua audiência. Vou deixar minha saideira para vocês com Leonardo Longe de Você. Muito obrigado a todos e até amanhã a partir das 8 da noite com mais uma edição. Valeu, tchau, tchau e até lá, hein?

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0: você tenha tido uma ótima manhã de terça-feira. Que você tenha tido uma ótima tarde de terça-feira. Que você esteja tendo uma ótima noite de terça-feira. Que o Senhor tenha visitado o seu lar, o seu deitar, o seu levantar, o seu ir e vir. O Senhor seja muito presente na sua vida, nos seus afazeres, na vida dos seus filhos, da sua esposa, do seu esposo, da sua parentela. Oh, glória a Deus, que você já tenha orado hoje, já tenha falado com Ele, já tenha tido a intimidade com o Senhor Jesus. Porque, operando Deus, quem impedirá, meus irmãos? Ninguém. Oh, glória a Deus. Aleluia. Plenitude da bênção de Deus, nós te amamos em Cristo Jesus. Nós estamos localizados ali na rua Alferes Bonilha, número 260, ali bem próximo ao hipermercado Bem Barato, bem próximo à Associação dos Funcionários Públicos de São Bernardo do Campo, ali entre as avenidas Marechal Deodoro e Faria Lima. Estamos ali de portas abertas para te receber. Sempre terá ali um pastor, uma pastora, um evangelista, um diácono, uma diaconisa, um obreiro ali para lhe receber, para falar com você, para orar para você, dar um glória a Deus, aleluias. Oh, glória a Deus, é bênção, meus irmãos. Cultos, meus irmãos, todas as terças e quintas-feiras, somente um culto presencial, às 9 horas da manhã, às quartas e sextas-feiras, 3 cultos presenciais, às 9 horas da manhã, às 15 horas da tarde, às 19h30. Aos sábados, limpeza do templo, círculo de oração, evangelismo, ensaio geral. Aos domingos, começa cedo, meu irmão, às 15 para as 8, escola dominical. Às 9 horas, primeiro culto da família do domingo. Às 18 horas da noite, segundo culto presencial da família. E não esqueça, sempre aos domingos, às 15 horas da tarde, tem um culto ali através de uma live da IEC, Plenitude da Bênção de Deus, através da internet ali. O pastor Gaspar, um pastor convidado, vai levar a palavra para você, para sua família. Naquela hora que você está ali diante de uma feijoada, de uma macarronada, de um churrasco ali, com a família, com o sogro, com a sogra, com a irmã, com o irmão, com o sobrinho, com a sobrinha, com o primo, com a prima, com a esposa, com o esposo, com os filhos. Oh, glória, com o cunhado, com a cunhada, com o vovô, com a vovó, com toda a família, meu irmão. É uma palavra rema, uma palavra abençoada, que vai fazer você interagir com a sua família diante da palavra, diante da pregação, através do culto ali, às 15 horas da tarde, todo domingo. Amém? Glória a Deus, aleluia. Não é mesmo, irmã Andréia?
1: Graça e paz a todos. Louvado seja o nome de Jesus. Estamos muito gratas ao Senhor, muito gratos aqui de estar aqui. Mais uma terça-feira, onde o nome do Senhor é glorificado, né? Porque dele e por ele são todas as coisas, e a ele toda honra e toda glória. E um dia a palavra diz que todo joelho se dobrará, todo, e toda língua confessará que só ele é o Senhor. E louvado seja o nome de Jesus. Hoje nós estaremos com a palavra no Salmo 63, tá? Depois nós vamos para Romanos 8. Hoje a palavra vai estar em Salmo 63, Romanos 8. É, se você quiser marcar, né? O maravilhoso é o Espírito Santo. Porque ele que está aqui conosco, ele que está aí com vocês. Se vocês pegarem a palavra, que é dele, e aí vocês lerem ela novamente, amanhã ele vai falar de novo. Se ler depois, ele fala novamente. Porque é o único que, quando você está com a Bíblia, o autor está do seu lado. Ele explica, ele revela, ele fala. E isso é maravilhoso. Então não se retenha a ouvir a palavra e só ficar naquilo que você ouviu, né? Procure na meditação, né? Medite na palavra, leia a palavra em voz alta para que você possa ouvir, né? Vem pelo ouvir e ouvir a palavra de Deus. Leia, né? Você está lá sozinha, lá, não precisa gritar, mas leia em voz alta para que você possa ouvir a palavra do Senhor, medita nela, né? Para que possamos estar ali, né? Nos aproximamos mais e mais de Deus e nos separando para Ele, né? Hoje nós estamos aqui nos separando para Ele. Mais um dia vai valer a pena toda essa separação, toda essa separação que nós estamos aqui confrontando o mundo, confrontando a nossa carne, né? É, buscando, né, junto com o Espírito Santo, porque é algo que só consegue ser, a gente só consegue fazer isso com Ele. Sem o Espírito Santo a gente não consegue, porque não é uma obra humana, a obra redentora de Cristo não é humana. Então nós precisamos do Espírito Santo em nós. Um dia tudo isso vai cessar, e tá rápido, porque nós já estamos nas dores de parto. E dores de parto é aquilo que é intensificado, né? Começa com uma dor, daqui a pouco, rapidinho, quando você vê, já nasceu. É tudo muito rápido, né? Esse tempo de separação, ele está chegando ao fim. E vai chegar o tempo de união eterna. Que coisa maravilhosa, né? Esse tempo que a

0: eterna. Que coisa maravilhosa, né? Esse tempo que a gente aperta para oração. Então, das 6h30 até 9h, quem quiser lá, chega lá, dobrar o seu joelho, né? 9h tem o culto. De terça e quinta são só 2 cultos, às 9h. As quartas-feiras e as sextas-feiras são 3 cultos. Toda quarta e sexta, às 9, às 15, às 19h30. Aos sábados, 9h da manhã, tem o círculo de oração. E aos domingos, às 9 às 19, e às 18 horas, às 9 às 18 horas, como o Diácono Rildo disse, culto de celebração ao Senhor com a sua família. Nós também temos a segunda-feira, toda segunda-feira, nós temos ali curso teológico totalmente gratuito com o pastor Gerson e pastor Ivete, tem certificado. Pastores sérios, você vai aprender o que é de Deus, você não vai aprender falsa doutrina, você não vai aprender esse evangelho de facilidade de hoje. Vai lá, assista uma aula, né? Pede direção para Deus, né? Vai lá, assista uma aula, é totalmente gratuito, totalmente gratuito. Começa às 19 horas na rua Félix Bonilha, número 260, centro de São Bernardo do Campo, todas as segundas-feiras. Todas as segundas-feiras está ali. Louvado seja o nome do Senhor Jesus.
1: Oh, glória. Aleluia. Já em minutos, em segundos, nós vamos aos louvores. Desde já, quero deixar um abraço aqui para o nosso pastor, pastor presidente, pastor Gasparo, juntamente com seu filho, o Guilherme Locatelli, juntamente também com a sua filha, Giovana Locatelli, juntamente com a netinha ali do pastor Gaspar, né? A Maressa, com o genro Felipe Valdrigue, oh glória a Deus, aleluia. Também quero deixar aqui o abraço aqui também pro tio Sidney, o Sidney Locatelli, juntamente, né, com a esposa Rose, com a filha Lohane, o esposo Willis e a filhota, a netinha da Rose, né, a Estherzinha, oh glória a Deus, aleluia. Também tem o Atílio Locatelli, filho do Sidney, aí, juntamente com a namorada Nicole, aí está presente aí nas nossas orações aí e no dia a dia aqui com a rádio. Amém? Oh, glória a Deus, aleluia. Plenitude da bênção de Deus, onde nós te amamos, em Cristo Jesus. Oh, glória a Deus. Quero deixar aqui também o nosso abraço aqui para o nosso pastor e nosso amigo, o pastor Rodrigo. Oh, glória a Deus. Juntamente com a esposa, a evangelista Juliana, juntamente com a filhota Giovana e o filhão, o baterista, o Dani, o Daniel. Oh, glória a Deus. Aleluia. Quero deixar um abraço também para o Maico, isso mesmo, o japonês, juntamente com a esposa Jamília, o filho Rafael, o Davi e a Lívia. Oh, glória a Deus, aleluia. Quero mandar um abraço também para a evangelista Renata, juntamente com o esposo Ladim, o filho Guilherme, o filho Gustavo, com a esposa Danila, a filhota Valentina e os meninos, que é uma bênção. Oh, glória a Deus. Tem o Cauã aí, né, o Miguel, né? Oh, glória a Deus. O Senhor abençoe todos aí, amém? Oh, glória a Deus, aleluia. Quero deixar um abraço também para o nosso irmão Genilson Carvalho, juntamente com a esposa Carol, juntamente com a filhota Dudinha. Oh, glória a Deus, aleluia. Quero mandar um abraço também para a mais nova mamãe aí, né? Do nosso ministério, a Bia, a Beatriz, juntamente com o Leandro, né? Nasceu aí a Luísa, oh glória a Deus. E tem a Bisa, né? A Bisa Luísa, que é a vovó do Leandro aí, da Bia, que está muito contente com a nova recém-chegada aí, oh glória a Deus. Aleluia, oh glória a Deus, aleluia. Também quero mandar um abraço desde já para o presbítero Antônio Jorge, juntamente com a esposa Marlete e toda a família. Também para o pastor José Batista, juntamente com a esposa, a jaconisa Evaneide e toda a família Benevides aí, amém? Oh, glória a Deus. Também para o nosso pastor José Carlos Rocha, juntamente com a esposa Cris, a filha Priscila e o genro Marcos Roberto. Oh, glória a Deus, aleluia. Quero mandar um abraço também para o nosso pastor Claudinei Trindade, juntamente com a esposa Célia. Oh, glória a Deus, aleluia, aleluia, oh, glória a Deus. Que o Senhor visite aí toda essa família aí, amém? Também quero mandar um abraço para o nosso pastor João Santos. Oh, glória a Deus, aleluia. Para o pastor Gilberto, pastora Edilene, né?

0: juntamente com a filhota a Thalita, juntamente com a recém-chegada netinha Chloe, e o papai da Chloe, que é o Bruno, que é uma bênção. Ô, glória a Deus, aleluia. Quero mandar um abraço também para minha prima, a Débora, ali, de Salto de Itu, ali. Que o senhor visite aí toda a família dela, os filhos aí, e a mamãe e toda a família. Amém? Ô, glória a Deus, aleluia. Quero mandar um abraço também. Ô, glória a Deus, aleluia. Para o pastor André e para sua esposa, a Sandra, juntamente com o netinho ali, o Levi, que é uma bênção para as filhas do pastor e para o genro. Amém? Ô, glória a Deus. Quero mandar um abraço também para o pastor Rubens, juntamente com a esposa, a Jaconisa Eva, juntamente com os filhos Peterson e Wesley. Ô, glória a Deus, aleluia. Quero mandar um abraço também para a missionária Márcia, juntamente com o esposo pastor Eduardo, para a filha Bárbara e o genro Bruno, que é uma bênção. Ô, glória a Deus, aleluia. Não é mesmo, Andréia?
1: Aleluias, louvado seja o nome do Senhor Jesus, sim. Quero deixar um abraço também para minha amiga Cíntia Carrico. Quero deixar um abraço também para minha amiga lá de Piracaia, Adriana Ribeiro, né? Chegou, louvado seja o nome do Senhor Jesus, os pedidos de louvores. A senhora Ivani de Santo André, ela pede Maria Marçal, é você. Ela oferece a Andréia, Hilda, o Sr. Molaerte, todos da Igreja Plenitude, todos os ouvintes da Rádio Paraty no Brasil e no mundo. A Viviane Pereira, ela pede Gabriel Guedes, Eu Me Rendo. Oferece ao Hilda, Andréia, Sandro, Plenitude, Laerte, todos da Igreja Plenitude, todos os ouvintes da Rádio Paraty no Brasil e no mundo. Louvado seja o nome do Senhor. E se você quer também, né, participar dessa, né, de pedidos de louvores, nós temos o zap aqui, né, da rádio, que é o 11 977850790. Vou repetir: 11 977850790. Nós vamos para os louvores agora e às 11 horas retornaremos com a palavra em Salmo 63.
0: Ô, glória!

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2: Assim diz a palavra do Senhor Jesus, que está em Salmos 63, do 1 ao 11. Amém? E diz assim a palavra: O Deus, ó Deus, tu és o meu Deus, corpo te deseja muito. Em uma terra seca e cansada, onde não há água, contemplei-te no teu santuário e vi o teu poder e a tua glória, porque o teu amor é melhor do que a vida. Os meus lábios te louvarão, eu te louvarei enquanto viver, e em teu nome levantarei as minhas mãos. A minha alma se fartará como de tutano e de gordura. A minha boca te louvará com alegres lábios. Na minha calma lembro-me de ti, medito em ti nas vigílias da noite, porque tu tens sido o meu auxílio. Canto nas sombras das tuas asas. A minha alma te segue de perto, a tua destra me sustenta. Aqueles que procuram a minha vida serão destruídos, irão para as profundezas da terra, cairão à espada e servirão de pasto aos chacais. O rei, porém, se regozijará em Deus. Todo o que jura pelo nome de Deus o louvará, enquanto serão tapadas as bocas dos mentirosos. Palavra do Senhor Jesus.
3: Aleluia. Graça e paz a todos. Louvado seja o nome de Jesus. Eu vou repetir o 3, porque a tua graça é melhor do que a vida. Porque a tua graça é melhor do que a vida. Salmo de Davi, né? Eu estou com a NAA, onde tem um título que chama, fala assim: Sede de Deus. Sede de Deus, porque ele fala aqui, né, que o corpo dele: Ó Deus, tu és o meu Deus, eu te busco ansiosamente, a minha alma tem sede de ti. Meu corpo te almeja como que o corpo dele almeja, né? É assim que ele está falando para ele, como que ele almeja a presença do Senhor. Como terra árida, exausta e sem água. Olha só como que ele está descrevendo para Deus a sede dele, como que o corpo dele almeja. Assim quero ver-te no santuário para contemplar a tua força e a tua glória. Porque a tua graça é melhor do que a vida. Os meus lábios te louvam. Quando o Senhor nos deu essa palavra, né? Ele nos deu um louvor primeiro, né? E ali o Senhor foi falando dessa palavra aqui. Sede de Deus. Sede de Deus. Porque o próprio Salmo fala: a minha alma tem sede de ti, dessa presença. E muitas vezes nós nos perdemos dia a dia. E essa sede e essa busca, ela vai se acabando, né? Tem hora que a gente não tem mais sede mais. Não tem. E isso não pode acontecer conosco. Um pouquinho antes de nós entrarmos aqui na palavra, né? Hoje nós lutamos para ser separados do mundo, foi o que eu disse um pouco antes de agora, já falei isso hoje aqui na rádio. Nós lutamos para ser separados do mundo, nós lutamos contra a nossa própria natureza humana, com o Espírito Santo, para que possamos ser separados com Deus. Mas está chegando aquele dia de união eterna, que vai valer a pena toda essa separação. Então essa sede que precisa haver em nós, dessa mesma forma, que tipo de sede é essa? Como Davi está descrevendo. É essa sede que Davi está descrevendo. É essa sede que nós, igreja, precisamos ter da presença do Senhor. Davi descreveu de uma forma maravilhosa: Ó Deus, tu és o meu Deus, e eu te busco ansiosamente. Esse buscar, ele nunca pode ser cessado. Nós nunca podemos estar contentes e dando por satisfeito é aquilo que nós fazemos só no dia de hoje, né? Então amanhã a gente não busca, então depois a gente... Não, não é sobre isso. É essa constância, é essa busca. Lembra quando Paulo falou de ser firmes e constantes, sempre abundantes na presença do Senhor? É essa busca todos os dias, todos os momentos, por, né, ter sede da presença do Senhor. E através dessa palavra, é isso que o Espírito Santo quer despertar em nós. Que nós possamos estar como Davi nesse tempo, com sede da presença do Senhor. Ó Deus, Tu és o meu Deus, eu Te busco ansiosamente, a minha alma tem sede de Ti. Aí ele vai descrever, o meu corpo Te almeja, como terra árida, exausta e sem água. Né? Então essa sede é uma sede extrema. Ele está descrevendo o que ele está passando no deserto. Ele estava no deserto de Judá, né, quente. E ele descreveu que a mesma forma que o corpo dele desejava muito se refrescar e ter água, é a mesma ansiedade, a mesma forma que ele busca da presença do Senhor. Ele fez esse contraste entre como que ele estava naquele momento, e terreno, natural, do seu corpo, né, com a alma dele. Olha, a minha alma tem sede de Ti. A minha alma tem sede de Ti. A minha alma tem sede de Ti. Você vê que ele não fala assim, o meu corpo tem sede de Ti. Por quê? Porque o corpo é o físico. Mas ele disse, a minha alma tem sede de Ti. É sobre isso que o Espírito Santo quer falar com nós hoje, através desse salmo, sede de Deus. Para que nós, como igreja do Senhor, não podemos perder isso nunca, jamais. E se por acaso nós estamos perdendo, ou nós já perdemos, né? Ou se algum de nós estamos perdendo como igreja, ou se nós já perdemos isso, o Espírito Santo quer, ele quer restaurar para quem está perdendo e restituir para quem já perdeu. Por que ele faz isso? Ele restaura para quem está perdendo e ele restitui para aquele que já perdeu essa sede. Só que você precisa querer. Você precisa ali querer, você precisa se arrepender e ver, falar assim, realmente, eu não tenho mais esse prazer de buscar a sua presença. Realmente, o momento de congregação, de estarmos juntos congregando ao Senhor na sua casa, para mim já virou uma rotina. Seja sincero com o Espírito Santo. Né? Ouvir a palavra do Senhor e não ser sincero com o Espírito Santo é como se nós fôssemos mentirosos e negligentes. Porque nós ouvimos a verdade entre nós. E essa verdade, ela quer nos transformar, nos redimir. E ali nós negamos essa verdade. Por quê? Porque nós ali negamos a verdade quando não há arrependimento em nós. Que coisa forte, né? Assim quero ver-te no santuário para contemplar a tua força e a tua glória. Porque a tua graça é melhor do que a vida. Os meus lábios te louvam, assim eu te bendirei enquanto eu viver. Em teu nome levanto as mãos, como de saborosa comida se farta a minha alma.

0: alma, e com júbilo nos lábios a minha boca te louva. Ele também fala sobre, ele começa a falar sobre o humano e sobre o espiritual, né? Assim ele consegue descrever para Deus como é a, como está a alma dele naquela hora. No meu leito, quando de ti me recordo e em ti medito durante as vigílias da noite, porque tu tens sido meu auxílio. Como, vamos lá, vamos falar inteiro. Como de saborosa comida se farta a minha alma e com júbilo nos lábios a minha boca te louva. Aí ele fala por que que isso acontece, porque no leito dele, porque no meu leito, quando de ti me recordo e em ti medito durante as vigílias da noite. Porque tu tens sido meu auxílio, à sombra das tuas asas eu canto de alegria. A minha alma pega-te a ti, a tua mão direita me ampara. Porém, os que procuram destruir a minha vida descerão às profundezas da terra. Serão entregues ao poder da espada e virão a ser pasto dos chacais. Mas o rei se alegrará, quem que é esse rei? Davi. Mas o rei se alegrará em Deus, quem por ele jura, ele jura, se gloriará, pois se tapará a boca dos que proferem mentira. Louvado seja o nome de Jesus. Quando o Senhor nos deu esse salmo, ele também nos deu Romanos 8, né? Onde nós vamos começar a ler uma leitura do capítulo inteiro, lembrando de gerar sede, de gerar essa sede da presença. A minha alma tem sede de ti. Então hoje o Espírito Santo quer restaurar quem a sede está diminuindo. E ele quer restituir. O que é restituir? É trazer de volta aquilo que não tem mais. O que é restaurar? É aquilo que está deteriorado, vai ser ali restaurado. Então, se você tem, a sua sede está diminuindo, hoje ele quer restaurar. E se está, você não tem mais essa sede, hoje ele quer restituir essa sede em nós, Igreja do Aleluia. Senhor. Aleluia. Vou ler o título. A vida no Espírito, Romanos 8. Agora, pois, já não existe nenhuma condenação para os que estão em Cristo Jesus. Porque a lei do Espírito da vida em Cristo Jesus livrou você da lei do pecado e da morte. Porque aquilo que a lei não podia fazer por causa da fraqueza da carne, isso Deus fez, enviando o seu próprio filho em semelhança de carne pecaminosa e no que diz respeito ao pecado. E assim Deus condenou o pecado na carne, a fim de que a exigência da lei se cumprisse em nós, e que não vivemos segundo a carne, mas segundo o Espírito. Os que vivem segundo a carne se inclinam para as coisas da carne, mas os que vivem segundo o Espírito se inclinam para as coisas do Espírito. Pois a inclinação da carne é morte, mas a do Espírito é vida e paz. Porque a inclinação da carne é inimizade contra Deus, pois não está sujeita à lei de Deus, nem mesmo pode estar. Portanto, os que estão na carne não podem agradar a Deus. Vocês, porém, não estão na carne, mas no Espírito, se de fato o Espírito de Deus habita em vocês. E se alguém não tem o Espírito de Deus, esse tal não é dele. Se, porém, Cristo está em vocês, o corpo, na verdade, está morto por causa do pecado, mas o Espírito é vida por causa da justiça. Sim, em vocês habita o Espírito daquele que ressuscitou Jesus dentre os mortos. Esse mesmo que ressuscitou Cristo dentre os mortos vivificará também o corpo mortal de vocês por meio do seu Espírito que habita em vocês. Louvado seja o nome do Senhor.
1: Aleluia. É o Espírito Santo habitando em

0: e sede. A minha alma tem sede de ti. A minha alma tem sede de ti. Isso precisa arder em nós o tempo todo. Porque eu vou repetir mais uma vez. Hoje nós estamos nesse tempo de separação para o mundo. Nós lemos que aqui, nós acabamos de ler. Aqui, ó, porque a inclinação da carne é a inimizade contra Deus. Nós acabamos de ler isso, então nós lutamos contra isso. Então nós vivemos um tempo em que nós buscamos essa separação do mundo, né, para sermos separados para Deus. Mas esse dia de uma união eterna, ele está chegando. Ele está chegando. Nós estamos ali nas dores de parto, né? A volta de Cristo está perto, né? Isso nós falamos de data cronológica onde Deus deu da Bíblia ali. Nós falamos, né, das profecias cumpridas. Mas eu sempre digo, né, na revelação do Espírito, que o tempo que nós temos de vida é o tempo que nós esperamos a Cristo. Ninguém vive 2000 anos. Ninguém vive 600 anos. Ninguém vive 800 anos. Nós temos um tempo de vida. Independente se é um dia ou se são 100 anos. É esse tempo de vida que nós temos, que a nossa espera em Cristo. Né? Então, e eu nunca falo isso colocando medo, mas sim sempre um alerta de admoestação para nós. Muitas vezes nós ouvimos dizer, né? Não, peraí, quando eu tiver tantos anos eu aceito Cristo. Mas quem garante que nós vamos viver até essa data?
1: Eita Deus!
0: Quem garante isso? Quem garante isso? Não é verdade? Quem louco. Pode garantir isso?
1: Louco, ainda hoje pode pedir sua alma.
0: Então, quem pode garantir isso? Ninguém pode garantir. Então, esse tempo que nós temos hoje é o tempo que nós temos com Cristo. Nós não sabemos como é daqui 5, 10, 15 minutos. Nós sabemos do agora que está na nossa frente. Mas o daqui 5, 10, 15 ou um tempo determinado aí para frente, nós não temos determinado. Nós não conhecemos, nós não sabemos o que vai acontecer. Nós não sabemos o que vai acontecer. Nós sabemos que profecias bíblicas, né, elas se cumpriram. Nós sabemos que essa volta de Cristo, né? Quando nós dormimos e acordamos, né? E esse caos sendo colocado, né? Caos financeiro e tudo isso, para que possa ali estar ali o anticristo surgindo com as ideias dele, surgindo com a falsa paz dele ali, e ali está tudo pronto. O que, que falta acontecer? Deus querer naquela data, é o que Deus quer, só falta isso. Né? Deus chegar e falar, ó, é agora a trombeta tocar e pronto. Só que nós precisamos estar preparados. E sem essa sede, sem essa presença de nós queremos buscar dia a dia, momento a momento, né? Muitas vezes, né, essa sede, vou falar daquilo que o Espírito Santo está falando, ela nos livra de laço de morte. Essa sede, ela nos livra de laço do passarinheiro. Ela nos livra ali, porque às vezes você está ali, essa sede, ela te impede. A sede em Deus, eu vou falar com muita propriedade, essa sede em Deus, essa busca, ela te impede muitas vezes de cometer alguns pecados que te afastaria da presença do Senhor. Porque você está naquela busca pela sede, você está buscando, a minha alma anseia por ti. Aí você busca em oração, você busca em palavra, você busca em jejum. Você louva durante o dia, você medita na palavra. Às vezes você lê um versículo lá e você, aquele versículo você fica meditando o dia inteiro. Né? Você fica naquilo, você ali, seu corpo é fortalecido, a sua alma ali é preenchida. O seu espírito, ele é preenchido pelo Espírito Santo de Deus. Ali, de repente, tem uma cilada do inimigo, algum laço que o inimigo foi lá, né, para que você fosse carnal ou que você fizesse alguma coisa, mas você está tão cheio de Deus que ali você não conseguiu cair nesse laço. Por quê? Porque a sua alma anseia, e essa sede, ela não pode cessar em nós, Igreja do Senhor, nunca.
1: E para cair, meu irmão, para cair é um vacilo, é uma coisa rápida. É um traguinho. É uma bebidinha, é uma dancinha, é uma piscadinha, é uma pitadinha, né? Eu só vou lá um pouquinho, né? E esse pouquinho, meu irmão, não existe pecado grande, pecado pequeno. Não existe contaminação pequena, contaminação grande. Tudo é contaminação. tudo contamina a sua

0: alma. Tudo que o mundo quer contamina a sua alma. E isso a gente tem que falar, porque quando a gente está, até mesmo dentro da igreja, ali nós estamos fazendo realmente o que nós devemos fazer. Mas e quando sai para fora? Não sou eu que vou julgar, né? É o Senhor Jesus. Mas você tem que analisar isso aí, porque ainda há tempo. Ainda há tempo para você retroceder, para você voltar atrás, né? E falar, não, eu vou seguir a palavra do Senhor, eu vou conhecer a palavra, eu vou louvar ao Senhor. Por quê? Porque só assim você vai ganhar conhecimento, experiência com a palavra e com Jesus, não é mesmo?
1: Romanos 8, do 12 ao 17.
0: Diz assim a palavra. De maneira que, irmãos, somos devedores, não à carne, para viver segundo a carne. Pois, se viverdes segundo pelo Espírito, mortificardes as obras do corpo. Vivereis porque todos os que são guiados pelo Espírito de Deus são filhos de Deus. Pois, não recebeste o espírito de escravidão para outra vez estardes em temor, mas recebeste o espírito de adoção, pelo qual clamou Abba Pai. O mesmo Espírito testifica com o nosso espírito que somos filhos de Deus. Oh, glória a Deus, aleluia. Se nós somos filhos, logo somos também herdeiros, herdeiros de Deus, co-herdeiros de Cristo. E se é certo que com Ele padecemos, para que também com Ele sejamos glorificados.
1: Aleluias, louvado seja o nome do Senhor Jesus. Abri um parênteses aqui. O Espírito Santo está falando de sede, de restaurar, de restituir. E às vezes a pessoa está num processo, numa prova, num processo um pouco mais difícil, e aí essa sede vai diminuindo, né? Porque, né, o inimigo, ele sabe trabalhar nas nossas falhas e nas nossas fraquezas, né? Se a minha falha é no ponto X, ele vai trabalhar no ponto X. Se a minha fraqueza é no ponto Y, ele vai trabalhar no ponto Y. Ele vai saber, né, ali qual que é o meu prato predileto, né? Eu não gosto de certos tipos de comida. Ele não vai chegar para mim e vai oferecer o que eu não gosto. Eu já não gosto. Então, para mim falar, para mim rejeitar, é muito mais fácil eu rejeitar o que eu não gosto. Ele vai apresentar para mim algo que eu goste. Algo bonito. Algo que realmente vai encher os meus olhos. Aquilo vai desejar em mim, né? Vai ter a consciência, vai ter o desejo em mim, né? Então, o inimigo trabalha assim. Ele trabalha nas tentações, ele trabalha nas falhas, nas fraquezas. E às vezes no meio de provações, no meio de algumas aflições, no meio de dias maus, né? Porque isso acontece, né? No meio de missões, né? Algumas missões que o Senhor nos dá para concluir, nós falamos assim para Deus, nossa Senhor, eu não aguento mais. Isso aí está difícil para demais para mim. Né? E nós começamos a olhar as coisas para o lado natural e emocional. E isso vai acarretando em nós, muitas vezes, essa falta de sede. Essa sede, ela vai diminuindo, né? Não vai gerar mais sede. Por quê? Porque aos pouquinhos os nossos olhos vão ficando naturais. Aos pouquinhos os nossos ouvidos vão ficando naturais. Aos pouquinhos os nossos olhos vão saindo, se deslocando do alvo. E nós vamos olhando para isso que nós estamos passando. E nós vamos ver que naturalmente parece que isso que nós estamos passando é maior do que Deus. Mas quando nossos olhos estão fitos em Cristo, nós vemos que esse tempo, talvez de missão, esse tempo que nós passamos, é muito pouco perto da eternidade. Então, o que o Espírito Santo quer falar com nós? Não deixa nada, nem ninguém, ou coisa alguma, tirar essa sede da sua alma. Sejamos igual Davi, no meio do deserto, ele declarou, da forma que ele estava, a minha alma tem sede de ti. Ele estava num processo muito difícil, Mas ali ele estava declarando ao Senhor. Sabe esse processo que eu estou passando? Ele fez ali. Ali conjecturou ali o processo que ele está passando. Olha só, a minha alma tem sede de ti. Do mesmo jeito que o meu corpo está exausto nesse deserto. Ele está querendo água. Ele está querendo descanso. Ele está querendo refrigério. É minha alma no Senhor. Essa confiança. Essa é você saber, né? E você acreditar em quem confiar, em quem buscar e da onde vem.
0: Essa força.
1: Essa força.
0: Essa blindagem que Jesus faz em nós, né? Esse cuidado que ele tem conosco, né? Aprendizado de vida, né? Para estar com ele ali, sempre junto dele, né? Que nem quando Marta e Maria, né? Marta escolheu a melhor parte, né? Estar aos pés do Senhor, observando o que ele fazia, o que ele falava, na verdade, aprendendo com o que Jesus pregava, não é mesmo?
1: Romanos 8:18. A gente vai dar continuidade aqui em Romanos 8:18.
0: E diz assim a palavra:
1: porque para mim tenho por certo que os sofrimentos do tempo presente não podem ser comparados com a glória a ser revelada em nós. Os sofrimentos do tempo presente não podem ser comparados com a glória a ser revelada em nós, sabendo que eles passavam perseguição de morte. A ardente expectativa da criação aguarda a revelação dos filhos de Deus, pois a criação está sujeita à vaidade, não por sua própria vontade, mas por causa daquele que a sujeitou, na esperança de que a própria criação será libertada do cativeiro da corrupção para a liberdade da glória dos filhos de Deus. Porque sabemos que toda a criação, há um só tempo, geme e suporta as angústias até agora. E não somente ela, mas também nós que temos as primícias do Espírito. Igualmente gememos em nosso íntimo, aguardando a adoção de filhos, a redenção do nosso corpo. Porque na esperança fomos salvos. Ora, esperança que não se vê não é esperança, pois quem espera o que está vendo? Mas se esperarmos o que não vemos, com paciência o aguardamos. Aí nós temos a continuação do 26.
0: Que diz assim: da mesma maneira, o Espírito nos ajuda em nossas fraquezas. Não sabemos o que havemos de pedir como convém, mas o mesmo Espírito intercede por nós com gemidos inexprimíveis. E aquele que examina os corações sabe qual é a intenção do Espírito, porque segundo a vontade de Deus é quem intercede pelos santos. Sabemos que todas as coisas cooperam para o bem daqueles que amam a Deus, daqueles que são chamados segundo o seu propósito. Pois os que dantes conheceu também o predestinou para serem conformes à imagem de seu filho, a fim de que ele seja primogênito entre muitos irmãos. E aos que predestinou, a estes também chamou; aos que chamou, a esses também justificou; aos que justificou, a esses também glorificou.
1: Aleluia. Glória a Deus. Vou ler uma partinha aqui, ó. Da mesma maneira, também o Espírito nos ajuda em nossa fraqueza. Então, sem o Espírito, não tem como essa sede em nós permanecer. Nós precisamos do Espírito atuando em nós para que essa sede ela não acabe.
0: E permaneça sempre.
1: E permaneça até a volta dele. Porque vai chegar esse dia de união eterna entre nós e ele. Entre ele e nós. E vai valer a pena tudo que nós passarmos aqui. Tudo vai valer a pena. Se pensarmos em termos o nosso problema humano, da igreja pensar humano, é pensar no tempo de agora. Lembra o que Jesus disse? Não ajuntei tesouros na terra, mas sim ajuntei tesouros no céu, porque na terra a traça corrói e o ladrão rouba. Ou seja, não pense nas coisas daqui. Se nós vivemos pensando dia a dia na eternidade do céu, o jugo de Cristo é leve e suave. Qual que é o jugo pesado? O jugo dessa terra. Mas Jesus disse, meu jugo é leve e suave. E por que que a gente não consegue viver esse jugo leve e suave? Porque nós não vivemos para a eternidade. Nós vivemos para a humanidade. E hoje Cristo quer que nós vivemos para a eternidade. Ter essa certeza que nossa vida nesse tempo chamado hoje é muito rápida. Esse tempo que nós temos aqui na Terra é tudo muito rápido. É muito rápido. Esses dias eu conversando com Deus, eu falei, nossa Deus, né? Falando sobre eternidade. Eu falei uma palavra para o Senhor, que eu falei assim, quanto tempo, né? Nós falamos de tempo, de eternidade. Eu falei, Deus, o que que eu estou falando? Eternidade não tem tempo.
2: Eita, glória.
1: Falei, Jesus, perdoe essa minha cabeça humana.
2: Ignorância.
1: A minha ignorância, porque eternidade não tem tempo.
2: Eternidade não tem, já fala, é para sempre.
1: Então, eu não tenho como começar e terminar. Eu não tenho. Se nós, igrejas, pensássemos assim, nós pensamos assim, deveríamos pensar assim, nós viveríamos esse jugo do Senhor que é leve e suave.
2: Jesus é rocha de água doce, irmão. Que nós vamos nos estaciar, nós vamos se preencher dela sempre, da presença dEle, vamos estar com Ele, ver Ele face a face. Se possível até tocar nele, porque ele se fez, né? Ele se fez homem por nós, ele se entregou pelos nossos pecados, morreu na cruz, foi crucificado, e tudo isso se resume em uma palavra só, irmão: amor. Ele nos amou primeiro, sabe? Tem um louvor que fala, Ele nos amou primeiro. É muito lindo esse louvor.
1: Aleluia.
2: Oh, glória. Ele se deu por nós, meu irmão. Ele se ofereceu ao Pai por nós, né? E assim, passou tudo aquilo que... Tudo aquilo que foi... que chegou até Jesus, né? Açoite, cusparada, negar água, crucificação... Aquilo ali era todos os nossos pecados ali. Aquilo ali, na pele de Jesus, diante de Jesus, né? A cruz de espinho ali, tudo isso, meu irmão. Olha só como o homem, antes de Jesus, era sujo, né?
1: Aleluias. Louvado seja o nome do Senhor. Nós vivemos uma mentira que o mundo sempre coloca para nós. Isso acontece comigo, acontece com você e vai estar acontecendo de geração em geração. Que Jesus, que a eternidade, ou que Deus, geralmente as pessoas usam o nome de Deus, ainda nem usa Jesus, é prêmio de consolação. É prêmio de consolação. É assim que eu vou falar, prêmio de consolação. Como assim? Sabe que às vezes a gente vê uma pessoa que teve uma determinada doença, um acidente, ou passou por algum tempo, né, de sofrimento, de angústia de corpo, né, sofrimento de doença, ou num acidente, né, alguma coisa assim, e aquela pessoa morre. Né? Nós falamos assim, melhor ela... Não, ela descansou. Tipo assim, então quer dizer, se ela tivesse vida, era melhor do que Deus? Então Deus é prêmio de consolação? O mundo quer que a gente pense assim. Por quê? Porque o mundo ofusca a eternidade. E se ele ofuscar a eternidade, nós perdemos essa sede. Então a eternidade tem que estar ali gritando em nós. Ela falou assim, olha, eu existo. Eu estou aqui, eu existo. Isso é verdade, porque desde criança nós temos coisas que o mundo vai colocando ali para que isso venha a ser ofuscado em nós. E a igreja é o tempo.

0: pessoas, né, têm um, né, têm, né, os remanescentes do Senhor ainda. Louvado seja o nome do Senhor Jesus. Muitos lugares nós vemos pessoas se levantando e ministrando a verdade do Senhor. Com um pouco de dificuldade, glória a Deus, mas é o Espírito Santo que sustenta. Hoje o Espírito Santo, através de Romanos 8 e através de Salmo 63, a minha alma tem sede de ti e a vida no Espírito, né? Porque somente com ele, o Espírito Santo, ele quer restaurar a nossa sede e restituir aquele que já não tem mais. Sede do quê? Da presença do Senhor. Vou ler agora Romanos 8, do 31 ao 39. Nada nos separa do amor de Deus,
1: Aleluia.
0: que é um título que está nessa NA. Que diremos então à vista destas coisas? Se Deus é por nós, quem será contra nós? Às vezes a gente profere tanto isso, né? Mas parece que é palavra jogada ao vento, né? Mas nós precisamos viver isso. Se Deus é por nós, quem será contra nós? Aquele que não poupou o seu próprio filho, mas por todos nós o entregou. Deus não poupou o seu próprio filho, Jesus, mas por nós o entregou. Será que não nos dará graciosamente com ele todas as coisas? É uma pergunta. Quem intentará acusação contra os eleitos de Deus? Outra pergunta. É Deus quem os justifica? Quem os condenará? Outra pergunta. É Cristo Jesus quem morreu? Ou melhor, quem ressuscitou, o qual está à direita de Deus e também intercede por nós. Quem nos separará do amor de Cristo? Outra pergunta. Agora ele vai falando: será a tribulação ou a angústia, ou a perseguição ou a fome, ou a nudez, ou o perigo ou a espada? Como está escrito: por amor de ti somos entregues à morte continuamente. Fomos considerados como ovelhas para o matadouro. Em todas essas coisas, porém, somos mais que
1: Aleluia.
0: vencedores, por meio daquele que nos amou, por meio de Cristo, por meio de Deus, por meio do Espírito Santo de
1: Puro
0: Deus.
1: amor.
0: Porque eu estou bem certo de que nem a morte, nem a vida, nem os anjos, nem os principados, nem as coisas do presente século, nem do porvir, nem os poderes, nem as alturas, nem a profundidade, nem qualquer outra criatura poderá nos separar do amor de Deus que está em Cristo Jesus, nosso
1: Aleluia,
0: Senhor.
1: glória a Deus.
0: É através de Romanos 8 que o Senhor quer nos restaurar e nos restituir. Essa minha alma tem sede de ti. A sua graça, como diz Davi, é melhor do que a vida. Davi não olhou e se lamentou: ó, meu Deus, você me esqueceu nesse deserto. O Senhor fez uma promessa para mim e o Senhor não está cumprindo. E olha a minha vida, e olha eu nesse deserto, e olha os meus pés. Você imagina se andar no deserto, porque o deserto de lá era um deserto de pedras. E olha os meus pés, e olha o calor, e olha a falta de comida, e olha a falta de água, e olha que eu ainda tenho Saul aos meus pés querendo me matar, né? Ao calço da minha sombra, né? Ele não disse nada disso, ele podia ter despejado todas as coisas ali diante do Senhor. Ele estava num momento de terrível aflição, mas ele escolheu falar assim: Senhor, a minha alma tem sede de ti. A tua graça é melhor do que a vida. E hoje nós vivemos essa graça. Essa graça que Davi não teve essa oportunidade de viver, né? De estar aqui, que o véu se rasgou. Ele não teve essa oportunidade. Ele não teve. Ele não poderia estar diante da arca ali. Ele teria que falar ali, ele sabia ali, mas ele não poderia. Ele podia ter despejado tantas coisas, falado tantas coisas do que como estava o corpo dele, da situação que ele estava, de tudo que ele estava passando. Mas ele escolheu: a minha alma tem sede de ti. A tua graça é melhor do que a vida. Olha o que ele está dizendo.

0: para Deus. Então é isso que o Espírito Santo quer nos restaurar e nos restituir. Através de quem? Do Espírito Santo. Vou repetir, em todas essas coisas, porém, somos mais que vencedores por meio daquele que nos amou. Porque eu estou bem certo que nem a morte, nem a vida, nem os anjos, nem os principados, nem as coisas do presente século, nem as coisas do presente, nem o porvir, nem os poderes, nem a altura, nem a profundidade, nem qualquer outra criatura poderá nos separar do amor de Deus que está em Cristo Jesus nosso Senhor. É tempo de voltar, você que está afastado. É tempo de você voltar. Volta porque dá tempo, Jesus está voltando. E naquele grande dia você vai falar o que para ele, Hanaikoa Saimanai? Vai falar o que? Que você preferiu as coisas do mundo, os prazeres da carne? A todas as vezes que o Espírito Santo te chamou?
1: Não deu tempo, cheguei tarde, não deu para estar aqui, desculpa, né? É isso, e há tempo, meu irmão, há tempo para você procurar um ministério, uma igreja do evangelho sério, para que você conheça Jesus, conheça Deus, venha viver com Ele, para Ele. E poder afirmar, se Deus é por nós, quem será contra nós?
0: Aleluia.
1: Ninguém.
0: Quero fazer
1: você poder afirmar isso, meu irmão, é lindo, é maravilhoso. Dá vontade de sair saltando aqui de alegria, sabe? Quando a gente lê um negócio desse.
0: Aleluia. Você que está nos ouvindo, né, que é de São Bernardo, nós estamos na rua Feres Bonilha, número 260, centro de São Bernardo do Campo. Você que é da ABC, você que é aqui de São Paulo, quer fazer uma visita ali para nós, Igreja Evangélica Cristã, Plenitude da Bênção de Deus, às terças e quintas, 9h, às quartas e sextas, às 9h15, 19h30, aos domingos, às 9h, às 18h. Mas se por acaso você ouvir essa mensagem através da internet, através dos Face, ser compartilhada, o Espírito Santo tocar em você, para você ouvir essa mensagem, você é de outro lugar, né? E você, seu coração ardeia, você querer voltar, você querer se reconciliar, você querer aceitar Cristo como único e suficiente Salvador, né? Ore a Deus, fala para Ele te mostrar qual é o lugar, qual é a casa, qual é a igreja que você precisa ir ali para congregar junto. E você fala para o Senhor: Senhor, eu me arrependo daquilo que eu fiz, né? Se você estiver reconciliando, e você fala para Ele: olha, eu quero voltar, né? Faça como o filho pródigo, que chegou e falou assim: eu pequei contra o céu, contra o meu pai, contra o céu, mas agora eu vou voltar.
1: Né?
0: E ali o pai estava de braços abertos.
1: Aleluia.
0: Para receber o filho novamente. Nós vamos agora para o louvor. Né? Continua lendo essa palavra na sua casa, sabendo que o Espírito Santo vai restaurar e vai restituir. Salmo 63, sede da presença do Senhor. E Romanos 8, uma vida no Espírito. E o nome do Senhor vai ser glorificado.
2: Faço com todo amor. Um convite a você que quer ficar mais perto.

0: Aleluia.
1: Neste momento, vamos unir a nossa fé. 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
2: Terça-feira, meu Pai, dia 25, meu Pai, de agosto, onde se fim desse mês de agosto de 2026, meu Pai. Oh, meu Pai, eu te agradeço pelo dia de hoje, meu Pai, pela tarde, meu Pai, de hoje, meu Pai, por essa noite de hoje, por cada irmão que está assistindo essa programação, aqueles que vão assistir, até aqueles que não, por algum motivo, não assistiram, meu Pai. Visita ele, meu Pai. Fala com ele, meu Pai. Mostra que só o Senhor é Deus, que o Senhor é digno de toda a honra e de toda a glória, Senhor Jesus. Meu Pai, se tiver que fazer milagre, meu Pai, faça, meu Pai. Se tiver que tirar do leito, tira, Jesus. Se tiver que fazer andar, faça, Jesus. Se tiver que fazer ouvir, que ouça, meu Pai. Se tiver que falar, que fale, Jesus. Oh, meu Pai, se tiver que enxergar, que enxergue, meu Pai. Oh, Senhor Jesus, cura enfermos, Jesus. Meu Pai, mostre que só o Senhor é Deus, que só o Senhor é digno de toda a honra e de toda a glória. E a palavra que diz aqui, Romanos 8,31. Que diremos, pois, acerca dessas coisas? Se Deus é por nós, quem será contra nós, meu irmão? Que você possa afirmar isso todos os dias da sua vida, meu irmão. Até a volta dele, até a eternidade.
3: Em nome de Jesus.
2: Porque a eternidade, como diz a irmã Andréa, é para sempre. Não é só hoje.
3: Em nome de Jesus, Senhor.
2: Não é só um momento, não. É para sempre. É eterno, é eternidade. E ele quer levar eu, quer levar você para esta terra maravilhosa. Oh, glória. Ele preparou essa casa com muito carinho, com muito amor. E eu tenho certeza que quando você conhecer a palavra, que você se entregar a ele, você vai receber o passaporte, meu irmão, para visitar essa terra, para estar nessa terra e morar nessa terra. Em nome do Pai, do Filho e do Espírito Santo. Amém.
3: Pai, em continuidade nessa oração, Senhor, eu quero apresentar a senhora Ivani de Santo André, a sua casa, a sua família, em nome de Jesus.
2: Sua filha, seu genro, seu neto.
3: Eu quero apresentar a Viviane Pereira, toda a sua casa, a sua família, em nome de Jesus. Eu quero apresentar a Maria José de Lima, toda a sua casa, a sua família, toda a parentela,
2: Senhor.
3: Visita a Gabina, a Irlanda, Jesus, também visita, Senhor, o Fernando e a família na China.
2: Glória, visita, Jesus.
3: Visita a nossa irmã Glaucia Batista. Um abraço, Senhor, para a irmã Clari. Visita a irmã Clari,
2: Glória,
3: Senhor,
2: Deus.
3: Em nome
2: visita
3: de Jesus,
2: ela,
3: Senhor.
2: Meu Pai, irmã Clari.
3: Em nome de Jesus. Visita, Senhor, a Andréia, Senhor Jesus, ali, Senhor, em nome de Jesus.
2: Em nome de
3: Senhor,
2: Jesus, visita
3: que agora
2: ela,
3: está
2: Pai.
3: Juntando ali, Senhor, como cooperadora ali da obra. Deus
2: glória,
3: abençoe
2: Jesus.
3: A vida dela, abençoe a vida
2: visita
3: da Alice,
2: ela,
3: Deus,
2: filha dela,
3: de toda
2: meu Pai.
3: A família
2: o
3: dela,
2: deitar,
3: em nome de
2: levantar,
3: Jesus.
2: Ir e vir,
3: visita
2: Jesus.
3: A irmã Carmelita Torres, visita
2: ela,
3: a sua
2: Jesus.
3: Casa, visita a sua família, Senhor, visita
2: glória,
3: a filha
2: Jesus.
3: Dela, Valéria, Senhor.
2: Visita a Valéria,
3: porque ela acorda
2: Pai.
3: Com dor de cabeça, os braços dormentes,
2: tira essa dor de cabeça, joga por terra,
3: Pai, em nome de Jesus, visita todo, Pai maravilhoso, o sistema neurológico
2: em
3: dela,
2: em nome
3: Deus.
2: De Jesus.
3: Todo o sistema
2: visita
3: neurológico,
2: o lado esquerdo,
3: Senhor.
2: O lado direito,
3: desde
2: meu
3: coluna,
2: Pai.
3: Senhor,
2: visita,
3: desde nervo
2: meu
3: ciático,
2: Pai.
3: Senhor.
2: Oh, Pai.
3: Deus,
2: ouça,
3: desde ali
2: Jesus.
3: Todo o sistema neurológico
2: ouça,
3: dela, Senhor,
2: visita,
3: e todo o sistema
2: Jesus.
3: Ali de nervos,
2: em
3: Pai,
2: nome
3: em nome
2: Jesus.
3: Do
2: visita,
3: Senhor
2: Jesus,
3: Senhor. Visita o pastor José Carlos
2: glória,
3: Rocha,
2: ele,
3: a sua
2: Pai.
3: Família, Deus,
2: Priscila,
3: ali, todos
2: Cristo,
3: ali, Senhor,
2: o
3: da
2: Marcos
3: casa
2: Roberto,
3: dele, em nome
2: Jesus.
3: De Jesus, Senhor.
2: Glória, Deus,
3: alcança
2: Deus.
3: A parentela
2: em
3: com misericórdia,
2: Deus.
3: Com graça e com salvação,
2: Lucas, Jesus,
3: Deus.
2: Ali,
3: visita cada um que está conosco,
2: tu,
3: Senhor. Visita o pastor Claudinei,
2: visita,
3: Senhor, toda
2: Jesus.
3: Essa congregação,
2: oh,
3: Senhor.
2: Glória, Deus.
3: Visita, Pai, cada visita, casa,
2: Jesus.
3: Cada lar, Senhor. Às vezes a pessoa
2: Antônio
3: não manifestou
2: Jorge,
3: o seu
2: Marlete,
3: nome, mas o Senhor não conhece. Às vezes essa
2: glória,
3: pessoa
2: Deus.
3: Vai ver amanhã.
2: Pai,
3: essa
2: Guilherme
3: mensagem,
2: Locatelli,
3: Senhor, nós não conhecemos
2: Locatelli,
3: o nome dela, Senhor,
2: Marissa,
3: mas foi o Senhor que formou
2: Pai.
3: Ela desde o ventre,
2: Jesus.
3: Pai. Deus, em nome de
2: oh,
3: Jesus, Senhor,
2: glória, Deus,
3: visita,
2: Deus.
3: Senhor, a cada um, Deus. O Senhor, no momento da oração, o Senhor me mostrou uma casa muito bagunçada, Deus. Eita, que essas Deus. Casas bagunçadas, eu via muita roupa, muita Senhor coisa Jesus, jogada, Senhor. Jugo, pai, essa pai. Bagunça aí, Senhor, não é só Jesus, física, Senhor, jugo, é uma bagunça Jesus. Espiritual em também, Senhor. Pai, em nome de Jesus, Espírito Santo, Jesus. Coloque as coisas no lugar,
2: em nome
3: Senhor.
2: De Jesus.
3: Coloque as visita coisas no lugar, Miriam, Senhor.
2: Aqui no
3: o Senhor
2: não
3: me deu o nome de quem é essa casa, Senhor. O Senhor me deu sua casa, Deus. Pai, visita, Senhor, em nome de Jesus, Senhor. Que nós possamos, sim, Senhor, meditar na sua palavra, Senhor. Dar lugar à voz do seu Espírito dentro de nós, Senhor. E não rejeitar,
2: Joana,
3: Senhor,
2: meu pai,
3: nem a sua
2: do Laerte,
3: palavra,
2: Jesus.
3: Senhor, e nem a sua presença,
2: visita
3: Deus.
2: A saúde
3: dá
2: dela,
3: saúde para ela, Senhor, em
2: força
3: nome de
2: ela,
3: Jesus,
2: meu pai.
3: Senhor Jesus.
2: Ela vai passar por uma cirurgia,
3: nome
2: Senhor.
3: De Jesus.
2: Envia os anjos ali, Jesus. Esteja ali com ela, Jesus. Desde o início até o final, Jesus. Visita ela, também
3: em
2: visita o esposo Laerte, os filhos, neto, meu pai. Ô, genro, a nora, visita, Jesus. Ô,
3: alcança com graça e com salvação, Senhor, e nós te agradecemos em nome de Jesus, Senhor.
2: Amém,
3: amém
2: Jesus.
3: Jesus.
2: Ô, glória a Deus. É, meus irmãos. Passou janeiro, fevereiro, março, abril, maio, junho, julho. Agosto está se indo. E você que ainda não foi a uma igreja, a um evangelho verdadeiro, procure, meu irmão. Faça uma visita, vá lá, cultue, escuta os louvores, escuta a palavra, meu irmão. Eu tenho certeza que tem uma palavra que vai servir para você, que vai te levar a refletir, né? A acordar para o Espírito Santo, para Jesus, né? E você vê que há só um caminho, meu irmão. Um caminho só é Jesus. Eu costumo dizer que o caminho

0: Então, não há outra alternativa para nós. A nossa alternativa é Jesus, meu irmão. Oh, glória a Deus, aleluia. É isso mesmo. Logo, logo nós vamos estar aí em setembro, outubro, novembro. Aí esse fim da 2026 é dezembro. Aí você vai fazer aquela listinha novamente, né? De promessas, de coisas que você quer alcançar, que você quer fazer, metas que você quer alcançar, meu irmão. Ainda é agosto. Há tempo ainda de cumprir muitas coisas em nome de Jesus. Então, procure um ministério sério, um ministério de palavra, meu irmão, e você vai ver as coisas se concretizando na sua vida através da palavra, através do louvor, através de Jesus. Amém? Oh, glória a Deus.
1: Aleluia, Deus abençoe essa noite.
0: Aleluia. Oh, glória. Aleluia. Por isso, meu irmão, o trem passa, a uva passa. O avião passa, até o ferro passa, não é mesmo? E eu quero dizer para você, vem, mas venha mesmo, vem para a plenitude da bênção de Deus, porque aqui, na plenitude da bênção de Deus, Laerte, quem brilha e reina é somente Ele, o Senhor Jesus. Oh,
1: glória! E
0: glória!
1: brilha
0: Brilha,
1: Jesus.
0: Jesus! Brilha na segunda, na terça, na quarta, na quinta, na sexta, no sábado, no domingo. Brilha em agosto, brilha em setembro, brilha em outubro, novembro, dezembro. Brilha Jesus para todo sempre. Brilha Jesus.
1: Glória a Deus, a Ele toda honra e toda glória. Salmo 63, Romanos 8. Que você possa estar lendo, meditando de novo e deixando o Espírito Santo trabalhar em você para a glória de Deus.
0: Brilha na vida da irmã Ivania, brilha na vida da Viviane. Brilha na vida da Maria José de Lima Santos, brilha na vida da Glaucia Batista, brilha na vida da Andréa Alexestesch, brilha na vida da
2: Acabamos de
0: Carmelita Torres e da Valéria também, brilha na vida do José Carlos e toda a família. Brilha, Jesus!
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0: agora, com muito carinho, quero chamar para cantar comigo essa linda canção, o meu irmão Moisés Cleiton.
1: É um prazer para mim

palavra do Senhor diz: 1000 cairão ao teu lado, 10000 à tua direita, mas tu não serás atingido. Se o vento soprar contra a tua vida, clame o nome de Jesus.

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6: Meia-noite e 6 minutos.

0: Vocês querem mais, é?
1: Meia-noite e 16 minutos.

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1: Meia-noite e 46 minutos.

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1: 1 hora e 6 minutos.
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1: 1 hora e 6 minutos.
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7: 1 hora e 11 minutos.
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2: Uma hora e 15 minutos.
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0: te ver. 1 hora e 41 minutos. 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
4: 2 horas e 49 minutos.

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1: 3:34.
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0: 4:46.
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6: 4 horas e 51 minutos. 4 horas e 51 minutos.
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6: 4 horas e 52 minutos.
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0: 33:16. 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
2: 5:03.
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0: 5:16.
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1: 5:23.
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2: 10 horas e 30 minutos.

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Esta é a canção que eu fiz pra você, mamãe. 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
4: 11 horas e 51 minutos.

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0: Sim, quanta honra.
1: Deus abençoe sempre o seu trabalho, viu? Seu projeto.
2: Obrigado demais, cara.
3: Gente, por favor, façam muito barulho. Muito barulho. Henrique e Juliano na parada.

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0: 17h44.
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0: Muito obrigado.
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Pai nosso que estais no céu, santificado seja o vosso nome. Venha a nós o vosso reino. Seja feita a vossa vontade, assim na terra como no céu. O pão nosso de cada dia nos dai hoje. Perdoai as nossas ofensas, assim como nós perdoamos a quem nos tem ofendido. E não nos deixeis cair em tentação, mas livrai-nos do mal.

sois vós entre as mulheres, e bendito é o fruto do vosso ventre, Jesus. Santa Maria,

Senhora Aparecida, eu renovo neste momento a minha consagração. Eu vos consagro os meus trabalhos, sofrimentos e alegrias, o meu corpo, a minha alma e toda a minha vida. Eu vos consagro a minha família. Ó Senhora Aparecida, livrai-nos de todo o mal, das doenças e do pecado. Abençoai as nossas famílias, nossos doentes, nossos velhinhos e as crianças. Abençoai a Santa Igreja. Abençoai a nossa paróquia e o nosso vigário. Ó Senhora Aparecida, lembrai-vos que sois a padroeira poderosa de nossa pátria. Ó Senhora Aparecida, bendito e sagrado coração, abençoai a nossa nação. E pedimos de novo, olhai o nosso povo.

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3: 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Em São Bernardo do Campo, agora são 6 horas 5 minutos. 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Hoje é quarta-feira, dia 26 de agosto de 2026, programa A Hora do Esporte no ar. Eu sou Álvaro Gomes, estou acompanhado aqui nos estúdios da Rádio Paraty FM por ele, nosso Antônio Eustáquio Tonhão. Tudo bem, Tonhão?
4: Tudo bem, Álvaro. Boa tarde a você, aos ouvintes. Estamos aqui para mais um debate esportivo. Ontem, o primeiro jogo da Copa do Brasil, um clássico mineiro. Um belo de um jogo, assisti, nós vamos estar comentando aqui hoje. Tem mais a sequência da Copa do Brasil e promete muito esses times aí que ficaram nessa fase da Copa do Brasil. Também tem o São Bernardo que empatou com o Náutico em casa por 1-1, né? Vamos estar debatendo todos esses assuntos aqui, Álvaro.
3: Sem dúvida nenhuma, e quem também está conosco é o nosso José Bonifácio, hoje na externa. Tudo bem, Boni?
5: Tudo bem, Álvaro Gomes. Oi, alô?
3: Oi, tô te ouvindo.
5: É, mas o meu retorno aqui parece que... Tudo bem, então.
3: Me ouve agora, Boni?
5: Eu. Oi. Não, é melhor deixar, porque tava dando eco.
3: Pois não, fala aí, Boni.
5: Ok, Álvaro Gomes, boa tarde Antônio Eustáquio, boa tarde amigos ouvintes da Rádio Paraty, do programa A Hora do Esporte. Estamos aqui para mais um programa esportivo, hoje uma quarta-feira com um jogo importante, um clássico do futebol brasileiro, Palmeiras e Santos, vamos falar a respeito muito disso e os demais clubes do Brasil. É, só para lembrar que hoje é um dia importante para o Palmeiras, né? Hoje é aniversário do Palmeiras, 112 anos, então parabéns a toda a torcida do Palmeiras, a direção do Palmeiras, esse grande, grande clube do futebol brasileiro. Palmeiras foi fundado em 26 de agosto de 1914, então portanto hoje 112 anos do Palmeiras. Vamos falar muito desse jogo, mas também vamos falar dos nossos ouvintes, né, Álvaro? Vamos aproveitar, vamos mandar um abraço para todos os ouvintes que estão sintonizados conosco lá no Nordeste, meu irmão em Aracaju, a minha cunhada Leonice, o meu irmão Cláudio, também a minha prima lá em Itabaianinha, que está na sintonia do programa, a Zefinha, a Cidinha, desculpa, né, lá em Itabaianinha, o pessoal, meus irmãos lá em Tomado Jeru, também aqui no ABC, a Toninha, a Ivani, o senhor Antônio Fanzelli, também o pessoal da Senedela, o pessoal da Nova Petrópolis, o senhor Luiz e a sua esposa, dona Helena, o Vitor da Jacopiato aqui no Baeta, o senhor Fernando da Casa de Carne Baetinha, o Edson Strass em Santo André e também o pessoal do Bar da Júlia, o Bar da Júlia, todos ouvindo o programa da Obra do Esporte. Álvaro Gomes.

0: Só para tirar a dúvida, Boni, nos ouve bem, né?
1: Eu estou ouvindo bem, é que eu não tava ouvindo, eu não ouço o meu retorno, a minha voz, mas isso não importa.
0: Você está no ar perfeitamente e assim vamos seguindo a nossa pauta. Lembrando, quem quiser participar do programa pode mandar uma mensagem pelo WhatsApp 97785-0790. 97785-0790, você manda mensagem, nos ajuda a fazer mais essa edição do programa A Hora do Esporte. Vamos começar aqui com o São Bernardo Futebol Clube.

0: O Tigre do ABC que vem de empate, né? Empatou com a equipe do Náutico no Estádio Municipal 1º de Maio por 1-1. Vai jogar na sexta-feira, às 7h30 da noite, fora de casa, enfrenta a equipe do Goiás. E nós temos aqui o boletim médico do São Bernardo Futebol Clube. Lucas Rian está suspenso. Não é o boletim médico, né? Mas o boletim, a situação de cartões dos jogadores. O Lucas Rian está suspenso para essa partida. Pendurados estão Jemerson, o Augusto, o Echaporã, Dudu Miraíma, o Felipe Garcia, o Johan e o Helder. Alguns desses jogadores estão pendurados já há várias rodadas, mas seguem, portanto, pendurados para essa partida da 25ª rodada contra o Goiás. Jogo difícil, Tonhão. O Goiás, nesse momento, é o 11º colocado, tem 33 pontos. O São Bernardo Futebol Clube caiu para a 13ª colocação com 32. E lembrando, o primeiro time na zona de rebaixamento é o Ceará, tem 28 pontos nesse momento. Ou seja, 4 a menos que o São Bernardo Futebol Clube. É uma situação perigosa para o Tigre do ABC nesse momento.
1: Então, eu falei isso a semana passada, né? Você precisa ver a posição que está e quem está ali na zona do rebaixamento. E você falou, está bem próximo mesmo. 4 pontos, isso aí não é nada. É uma rodada, duas rodadas, se não tomar cuidado, vai lá para a zona de rebaixamento. Agora, precisa se afirmar o São Bernardo, né? Começou bem, primeira vitória com o técnico novo, segundo empatou, terceiro empatou, perdeu para o Botafogo em casa, que nós não esperávamos aquela derrota, aí depois vem de 2 empates, o time precisa se afirmar dentro de campo, o time precisa mostrar algo diferente, senão, cara, vai correr risco. Eu esperava muito mais depois da primeira partida do técnico novo e esperava mais dele e parece que o time não evoluiu da forma que a gente esperava, né? Então, corre grande risco aí, precisa acordar, sei lá o que, se vieram reforços que falaram que iam trazer, o fato é que o time empacou ali e não sai, e precisa sair.
0: José Bonifácio, a situação do São Bernardo Futebol Clube é complicada, sim. A gente falou aqui com a chegada do Vinícius Bergantin que aparentemente o São Bernardo estava de mudança, digamos assim, na sua situação, né? Venceu aquela primeira partida sob o comando do novo treinador contra o Operário, fora de casa, um jogo super difícil, mas de lá pra cá não venceu mais e vai se aproximando perigosamente da zona de rebaixamento.
2: Sem dúvida nenhuma, Álvaro Gomes, Antônio Eustáquio, amigo da obra do esporte, o São Bernardo tem uma missão muito difícil, enfrentar o Goiás não vai ser fácil, até porque o São Bernardo Futebol Clube não vem jogando um bom futebol, como já foi falado pelo Antônio Eustáquio, nós já comentamos isso na segunda-feira, e vai enfrentar um jogo difícil, pegando o adversário na casa deles. O Goiás é um time perigoso, é um time de tradição, um time que já tem uma história longa no futebol. E o São Bernardo Futebol Clube, com esse futebol que está jogando, principalmente quando joga em casa, perdeu para o Botafogo, trocou de treinador, mas não evoluiu até agora. Como eu falei na segunda-feira, esse jogo, na minha opinião, se o São Bernardo conseguir trazer um empate lá de Goiás, possa se sentir satisfeito como se fosse 3 pontos, que eu não acredito. Mas vamos torcer, né? Vamos torcer, o São Bernardo precisa dar essa prova de credibilidade ao seu torcedor, principalmente. Até porque o time do São Bernardo Futebol Clube representa a cidade do ABC Paulista, né? E a gente está nessa expectativa para que esse novo treinador consiga dar um padrão de jogo melhor ao São Bernardo. Com isso vem as vitórias e através das vitórias que o torcedor vai poder continuar acreditando e quem sabe até aumentar o número de torcedor, principalmente quando o São Bernardo joga aqui no estádio 1º de Maio. O São Bernardo não consegue levar, quando consegue levar 1.000 torcedores ultimamente, é considerado uma renda grande e não pode um time jogando a CMP do Campeonato Brasileiro, estar na elite do Campeonato Paulista, jogando para 900, 800, 500, 600 torcedores.
0: É, Tonhão, na última partida, o time do São Bernardo Futebol Clube jogou para mais de 1.000 torcedores, mas é como o Boni disse, né? Tem sido raridade, a gente tem acompanhado aí partidas com 600, 500, 700 torcedores. É, não sei se isso explica a situação do Tigre no 1º de maio, mas de qualquer forma, o torcedor não abraçou essa equipe e não abraçou esse projeto, digamos assim, da SAF do São Bernardo Futebol Clube até o momento.
1: O Álvaro, o São Bernardo, ele tem uma bela de uma torcida e uma torcida apaixonada. E eu acho que falta divulgação, promoção de ingressos, chamar a torcida, conversar com a torcida organizada que existia no passado. Se o São Bernardo fizer isso, a diretoria fizer isso, eu tenho certeza que o público aí vai aumentar de 3 mil até 5 mil. Nós tínhamos isso no passado, está faltando divulgação, está faltando valorizar a torcida, a diretoria, fazer promoções, e botar carro de som na rua, botar cartaz, é o time da cidade. Parece que não tem interesse que o torcedor vá ao estádio. Então precisa fazer tudo isso. O time é bom, o time já conquistou bastante, é um time novo, é um dos mais novos dessa competição de Série B. E precisa então a divulgação. O marketing é tudo, e se não fizer, o torcedor não vai mesmo. Eu acho que a diretoria está falhando nesse ponto, precisa acordar. Não sei se alguém já deu toque para eles, ou se eles não têm interesse. O fato é que precisa divulgar o nome do time, as partidas, a competição, e eu tenho certeza que aí o torcedor vai. Pô, nós temos, são acho que 5 torcidas organizadas que acompanhava direto o São Bernardo Futebol Clube, e agora você não vê mais isso lá. Então, falta um trabalho, para mim, sério da diretoria quanto ao torcedor ir para o estádio.
0: Vamos trazer aqui agora a classificação de momento da Série B do Campeonato Brasileiro. O Juventude é o novo líder com 45 pontos. Juventude que venceu na última rodada a equipe do CRB. Esse jogo aconteceu ontem. E com essa vitória, o Juventude assume a liderança da Série B com 45 pontos. Como eu disse, o Criciúma tem 44, é o segundo. Na sequência, vem o Vila Nova com 41, Novo Horizontino 40, Fortaleza 40. E o Sport é o sexto com 38 pontos. Esses são os times que brigam pelo acesso à Série A. Na sequência, vem o CRB com 36, Operário e Atlético Goianiense também 36. O décimo é o Atlético com 34. Na segunda metade da tabela, o 11º é o Goiás com 33, o Cuiabá também tem 33, o São Bernardo 32 é o 13º, na 14ª posição Botafogo tem 31 pontos, depois o Náutico também 31, o Avaí 29 e aí vem a zona de rebaixamento. Ceará com 28, Londrina 21, América Mineiro 11 e a Ponte Preta é a lanterna do campeonato com apenas 10 pontos. Agora são 6h18, a gente vai seguir com os times aqui da região, porque São Caetano e Sport Clube São Bernardo estão classificados à primeira fase do mata-mata da Copa Paulista. A equipe do São Caetano vai enfrentar o Primavera, esse jogo acontecendo, deixa eu ver aqui, no dia 29, às 3 da tarde. O Sport Clube São Bernardo joga contra o Comercial de Ribeirão Preto, primeiro jogo fora de casa, Boni, no dia 31 de agosto, às 8 da noite. Sport Clube São Bernardo, que iniciou muito bem na Copa Paulista, mas nas últimas rodadas decepcionou.
2: É outro time também que está enganando o torcedor, né? Quando a gente pensa que vai evoluir, aliás, o Sport Clube São Bernardo precisa evoluir bastante em todo sentido, né? Álvaro Antônio Eustáquio, que é amigo da obra do esporte. O time está tentando voltar à Série A2 aí, chegar à Série A2, mas está difícil, trocou o treinador, Renato Peixe saiu, agora é SAF, virou SAF, o Sport Clube São Bernardo, mas até agora ninguém fala sequer na existência, por exemplo, do hino do clube, que nós sempre cobramos. São Bernardo Campo, Sport Clube São Bernardo, que vai completar daqui a 2 anos, 100 anos, está aos 98 anos. Então, eu acho que o Sport Clube São Bernardo tem que evoluir muito, se quiser buscar a chegar a elite do futebol, que está na Série A2, ainda está na Série A3. Para chegar à Série A2 tem um caminho muito longo ainda, e com esse processo de SAF, até agora parece que não acrescentou muito no padrão que o Sport Clube Sobenado tinha e jogava as competições que já disputou. Está na Copa Paulista, vamos ver como é que vai terminar essa Copa Paulista, porque a Copa Paulista, apesar que não tem renda financeira nenhuma da federação, mas dá direito a disputar a Copa do Brasil, campeão da Copa Paulista. Quer dizer, uma competição nesse sentido é importante. E o Sport Clube Sobenado precisa pensar dessa forma. Porque até agora, mesmo com a SAF, mas em questão de organização, em questão de padrão de jogo, de superação para poder dominar os seus adversários que já pegou, até agora não mostrou muita coisa, viu, Álvaro?
0: Pois é, não mostrou muita coisa. E assim, o Sport Clube São Bernardo, a gente não sabe qual que é o plano da nova SAF também, né? Mas, de repente, chegar em fases agudas da Copa Paulista pode dar uma notoriedade, né, para o Sport Clube São Bernardo, Tonhão.
1: É, eu queria, eu tô curioso para ver essa SAF aí. Eu quero procurar aí, ler tudo sobre essa SAF. Porque a família Cheide não entrega esse time para ninguém, né? Precisa ver como é que é esse contrato, dar uma examinada. O fato é o seguinte, que começou é um fogo de palha. Começou muito bem, hoje é o sexto colocado. O Linense começou lá embaixo, é o primeiro colocado. São José não, já vem fazendo uma campanha média e está bem sempre desde o início, né? E o Juventus também, que subiu bastante, estava lá embaixo, né? O contrário dos nossos times por aqui. O Santo André, que vergonha, cara. Zero ponto numa competição dessa. Então, eu não sei. Eu quero, mas eu confesso, Álvaro e Boni, e ouvinte da rádio Paraty, que eu quero examinar aí essa SAF de São Bernardo. Eu vou procurar as informações, porque eu estou surpreso, cara. Mas, não sei. Pode, quem sabe, recuperar, né? Próxima fase, jogar melhor. Vamos ver, vamos aguardar.
0: Uma última pra você, Tonhão. São Caetano, que vai enfrentar a equipe do Primavera. São Caetano, que não se classificaria caso
1: exatamente
0: o Ramalhão não perdesse os pontos, mas agora tá na segunda fase e pode eventualmente conquistar algo maior.
1: Exatamente. São Caetano, a gente tava numa draga danada. O Santo André perdeu 3 pontos, né?
0: Perdeu 10 pontos.
1: 10 pontos, 10 pontos. Pô, mas que coisa, hein, meu? Agora, o São Caetano, a gente não esperava nada, né, do São Caetano, e vai classificar aí numa falha do Santo André. Como é que pode um time profissional cometer uma falha a ponto de perder 10 pontos, cara? Um time que já jogou, disputou Copa do Brasil, que já é um time que já foi da elite do futebol brasileiro, disputou a Série A do brasileiro. Pô, e chegar nessa situação, cara, eu confesso que eu fico muito revoltado com isso, viu?
0: Ô, Boni, agora o São Caetano tá na segunda fase, vai jogar contra o Primavera, e o Santo André, como a gente comentou na segunda-feira, tendo que lidar com essa situação de uma eliminação precoce, inesperada e aparentemente por um erro que poderia ter sido evitado.
2: Ah, pois é, Álvaro Gomes, Antônio Stark, amigo da Hora do Esporte. Eu vou tentar um contato com o Betinho, treinador do Santo André, que é meu amigo, e já faz uns 15, 20 dias que ele gravou um áudio falando a respeito do trabalho dele no Santo André, para mim saber mais informações a respeito, como é que está o time do Santo André depois dessa perca.

0: danado dos jogadores, do clube, porque você perde 10 pontos numa competição dessa que dá direito a disputar a Copa do Brasil, competição que o Santander já disputou. Então eu quero ver se eu consigo falar com o treinador Betinho, ver se ele consegue gravar uma entrevista conosco, para nós poder levar para os ouvintes da Hora do Esporte, da Rádio Paraty, um pouco mais dessa história aí, por que que o São... A gente sabe mais ou menos por cima, né, a questão de escalar o jogador irregular, mas eu quero saber como é que está o trabalho do Betinho, como é que está o time depois dessa perca de 10 pontos, qual é a perspectiva que ele acha que o time vai ter daqui para frente, o que pode ter trazido de prejuízo para o Sport Clube Santo André, para o trabalho do treinador, essa perca de 10 pontos, porque realmente fica muito complicado. Álvaro Gomes e Antônio Eustáquio.
1: Estão brincando com o Santo André, cara. Eu não me conformo essa penalização do Santo André. O

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8: Agora são 6 horas 29 minutos. 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Eu sou o Álvaro Gomes, estou acompanhado aqui nos estúdios da Rádio Paraty FM, nos estúdios Guina Moreira, estou acompanhado por Antônio Eustáquio, nosso Tonhão, e na externa nós temos o nosso intrépido repórter José Bonifácio, o Boni, o homem da palavra fácil. A gente vai iniciar aqui o noticiário dos times grandes da capital, começando pelo Palmeiras. o Palmeiras, que joga hoje.

0: Hoje contra o Santos, teremos um clássico paulista na Copa do Brasil. Palmeiras manda essa primeira partida, ou seja, o jogo acontecendo no Nubank Park às 9h30 da noite. Palmeiras que vai mais uma vez sem Paulinho, Tonhão. Paulinho que está sendo poupado, de acordo com o departamento médico palmeirense, sendo poupado para a partida da volta que acontece na Vila Belmiro. Na quarta-feira, dia 2 de setembro, Tonhão.
1: Olha, Álvaro é um bom jogador, mas eu acho que o erro começou logo quando contrataram ele. Jogador caro, salário alto, e até hoje não jogou no time do Palmeiras. Então foi um erro a contratação do Paulinho. E agora fica esse mistério aí. Joga, não joga, tem condições, não tem condições. Não tem clareza com o departamento médico para dizer, de fato, para o torcedor deixar claro o que, que acontece com o Paulinho, se ele tem recuperação, se não tem um prazo preciso para a recuperação dele, fica nesse impasse aí, cara. Acho que o fato é deixar ele de lado mesmo, é fraco e Vitor Roque, o ataque acabou. É, meio campo. Agora eu acho que ele tem que voltar aqui. Me parece que o Palmeiras negociou o Alan, né? E se o Alan foi embora, eu acho que agora o Paulinho tem que entrar naquele time e marcar ali tudo aquilo que ele não fez até agora dentro do Palmeiras, tem que fazer daqui para frente. Joga hoje contra o Santos, precisa jogar com um pé em campo, com determinação. O time do Santos não é bobo. A gente não sabe também a questão do Neymar, né? Se joga no sintético, se não joga. O fato é que precisa fazer um bom resultado aqui, porque lá na Baixada é muito difícil jogar lá. E não tem nenhum time morto. Hoje não tem time bobo mais, não. Mas a questão do Paulinho, ela é muito séria. Eu não concordo com a contratação de jogador contundido. E é raro, mas é raro feio.
0: O nosso Renan Moreira mandou aqui uma mensagem, está acompanhando o programa, e tem o pessoal palmeirense doente lá também acompanhando, a Maria Tereza, que é sogra do Renan, o Severino Manuel, que é o sogrão, o Antônio, conhecido como Toca, e a Dani, esposa do Renan, também estão acompanhando ao lado dele lá o programa A Hora do Esporte. Ô Renan!
1: Meus afilhados! A Dani e o Renan, um abração para vocês, um beijo. Estive lá no domingo, no aniversário da mãe da Dani, que povo maravilhoso, nossa senhora. Encontrei lá meu conterrâneo, o Carlinhos, cantor, e é locutor também, nós vamos ver se a gente traz ele para cá para fazer programa sertanejo, sabe tudo sertanejo. Foi muito bom, viu, Renan? Dá um abração nessa galera aí, nossa, eu fiquei encantado. Falei com a minha mulher, ela falou, mas eu devia estar lá. Muito obrigado por tudo, gente. O acolhimento sensacional. Nossa, eu amei, eu adorei esse pessoal aí, tá? Um abraço a todos.
0: Ô Renan, pede a opinião do pessoal sobre a situação do Palmeiras, quanto eles acham que vai ser o jogo de hoje contra o Santos, e manda em áudio pra gente colocar no ar aqui. Enquanto isso, eu vou passando pro nosso José Bonifácio. Boni, o Palmeiras é franco favorito pra passar nesse confronto contra o Santos, mas é aquela coisa, né? Há momentos que o time do Palmeiras comete erros também, e o Santos, que está em três frentes, assim como o seu adversário, pensa muito numa chance de levantar uma taça no ano de 2026, e talvez a melhor chance dela seja na Copa do Brasil.
2: Pensa em levantar e é necessário, né? Só lembrando que hoje é festa para o Palmeiras, aniversário, azar do Santos. O Santos não joga com o Neymar, atenção, o Neymar está fora, nem veio para o Allianz Parque. Ele vai jogar talvez contra o Corinthians, né? E contra, né, a próxima outra partida. Então o Neymar está fora dessa partida. O Santos, do jeito que está jogando, vai enfrentar um Palmeiras motivado pelo fato da festa do seu aniversário, jogando na casa do Palmeiras, é um jogo complicado. Eu acho que o Palmeiras tem tudo, temos que ser realistas. Eu, como santista, sou ser realista. Hoje a chance do Santos é mínima para o Palmeiras, para poder ganhar do Palmeiras. Pode acontecer, lógico, né? É um clássico do futebol brasileiro, são dois times grandes, mas a situação do Santos hoje é bem inferior do Palmeiras. E por esses motivos que eu acabei de citar, o Palmeiras é o sério favorito para ganhar do Santos, né, hoje à noite.

0: Mas quem sabe pode. O Palmeiras já perdeu partidas importantes, que achava que ia ganhar e não ganhou. Agora, diante do Santos hoje, eu acho que, vamos dizer assim, na minha opinião, é 70% de chance do Palmeiras ganhar do Santos Futebol Clube.
1: Agora são 6 horas e 36 minutos. O Renan mandou aqui pra gente os palpites. Vamos ouvir.
2: Fala, Álvaro. Beleza? Um abraço pra você. Então, os palmeirenses vão mandar a mensagem aqui. Eu que agradeço o carinho da audiência. Você sabe que aqui é vai Corinthians, né? Mas aí no meio de palmeirense, vamos começar com o meu sogro aqui. Quanto vai ser o jogo?
3: 2-1, Palmeiras.
2: Vamos ver com a minha sogra aqui.
4: 2-0.
2: E com Toca? Fala aí, Toca.
5: 2-0, porco.
2: É. Tá aí, ó, o palpite da torcida palmeirense direto da Zona Leste de São Paulo, meu caro Álvaro Gomes.
1: Tá aí, o pessoal tá confiante lá, Tonhão.
6: É, que legal. O Renan tá lá desde domingo, né, Renan? Comendo bem, né, Renan? Como eu comi. Bom, eu acho que o Palmeiras tem uma ligeira vantagem, né? Favoritismo em cima do Santos, que é um time que tem uma defesa muito fraca, o Santos. E o Palmeiras tem um ataque muito, um ataque veloz, rápido. É, o fraco está numa boa fase. E o Vitor Roque também já está começando a entrosar depois da contusão. Agora, o Abel não pode inventar, né? O Abel inventa muito. Eu não gosto do técnico Abel Ferreira. Eu acho que o Abel já deu tempo de validade, ele já passou no Palmeiras. E eu gosto, ele inventa muito. E o futebol, o técnico tem que ter o time titular. O Abel não tem o time titular. Cada partida ele escala o time de uma maneira, cara. Isso não pode. Giai, para mim, não cabe mais no time do Palmeiras. Como assim esse Jefter tem que ir embora? O Kelvin também é fraco. Aproveitar o Arthur e o Piqueires para voltar a jogar bola. E o Andreas está dormindo dentro de campo. É um bom jogador, sabe jogar, tem um bom passe. Mas o Andreas está muito lento. Então precisa, eu acho que o meio campo do Palmeiras, trabalhar melhor a bola com mais rapidez. Porque fazedor de gol tem. E a defesa lá atrás, eu não gosto do Murilo, porque acho que o Murilo é um jogador sem recurso, um zagueiro sem recurso, ele apela. E então, vamos ver se o zagueiro que veio de Botafogo lá, se ele firma junto com o Gustavo, e o goleiro também do Palmeiras. Eu não confio mais no Carlos Miguel, que eu acho que o que ele já fez até agora, cara, os gols que ele tomou até agora, para mim está na hora de mudar, trocar o goleiro e tal. Tenta o Lomba, é experiente, já jogou em grandes times. Tem o garoto lá da base que está pegando muito também. O fato é o seguinte, eu não confio mais no Carlos Miguel. Eu acho que é um goleiro que mediano, não sabe jogar com os pés. Você viu ontem o goleirinho do Atlético, aquele baita de um goleiro, sabe jogar com os pés. Eu acho que o Palmeiras precisa buscar um outro goleiro. O Carlos Miguel não dá. Mas para mim vence o Santos. Eu acho que a torcida lá, o sogro do Renan, a sogra, pessoal, a turma maravilhosa lá, acho que eles têm razão. Os palpites estão tudo dentro da normalidade do futebol do Palmeiras.
1: Então vamos mandar aqui mais um abraço para Maria Tereza, para o Severino Manuel, para o Toca e para Dani, além do Renan Moreira. O Renan é o único lá que está meio torcendo contra, digamos assim, para ele vai ser 3-2 para o Santos. Agora são 6h39, 6h40 praticamente, vamos falar do Peixe.

0: José Bonifácio trouxe a informação que não quer calar, né? O Neymar não estará em campo hoje no Nubank Park para enfrentar a equipe do Palmeiras na primeira partida das quartas de final da Copa do Brasil. Já era algo a se esperar. A gente lembra, né? O Neymar não tem atuado em gramados de piso sintético. Se eu não me engano, desde que chegou ao Brasil, jogou apenas uma vez no gramado sintético e não jogou bem no estádio do Atlético Mineiro. E nesta partida não vai atuar, José Bonifácio. É claro que é um baque para a equipe do Santos, um baque técnico, digamos assim, né? Mas houve momentos do ano que o Santos jogou melhor sem o Neymar. Dependendo da estratégia do Cuca, talvez seja até uma oportunidade para ele montar um time um pouco mais bem defendido, digamos assim, mais defensivo para essa partida contra o Palmeiras.
1: Pois é, Álvaro e Antônio Stark, amigo da Hora do Esporte, é o máximo, é o mínimo que ele tem que fazer, o treinador, o Cuca. Ele sabe da dificuldade que ele vai ter de enfrentar o Palmeiras no dia de hoje. O elenco do Santos, sem o Neymar, com o Neymar já é uma coisa complicada quando ele joga, mas é um jogador que tem uma esperança, que leva uma esperança para o torcedor. Sem o Neymar, logicamente que o poder ofensivo do Santos cai bastante, mas é aquele negócio, né? Os jogadores que vão estar jogando em campo hoje, tenho certeza que eles vão fazer de tudo para tentar uma vitória, mesmo sabendo que é difícil. Mas não é impossível, como eu falei, é um clássico do futebol brasileiro, mas tecnicamente os jogadores do Palmeiras tem muito mais recurso, tem os jogadores do Palmeiras são bem diferentes. Se você olhar do goleiro ao centroavante, a diferença para o Santos é demais. E na minha opinião, Antônio Stark critica muito o Abel Ferreira, eu queria ter o Abel Ferreira no Santos em vez do Cuca, lógico. Na minha opinião, acho que o Cuca ainda não conseguiu tirar desses jogadores aí, apesar do limite que esses jogadores são. Tem alguns jogadores que estão no Santos que é limitado. A gente sabe disso, mas é o que tem. Então tem que apresentar um futebol melhor, um esquema tático. O Cuca tem que saber como é que vai ser o esquema tático hoje para poder segurar o Palmeiras. O Palmeiras que está animado em noite de festa, então vai ser um osso muito duro de roer o que o Santos vai enfrentar hoje no Allianz Parque. Vamos ver. Mas eu confesso para você que eu estou preocupado.
0: A gente tem falado, Tonhão, já algumas rodadas das entrevistas do Cuca, né? Por mais que o time tenha melhorado um pouquinho, ele ainda tem aquele ar meio melancólico quando ele fala do momento do Santos, do que pode acontecer. E assim, a gente está falando da Copa do Brasil, quartas de final e tudo mais, mas o Santos segue lutando para se afastar da zona de rebaixamento do Campeonato Brasileiro. Então, é aquele negócio, até que ponto é bom para o Santos ir avançando nessas outras competições, pensando do ponto de vista do Campeonato Brasileiro?
2: Então, Álvaro, só respondendo o Boni, que Boni, dos técnicos portugueses que estão no Brasil, o melhor é o do Cruzeiro, viu? Aquele cara é muito bom, viu? O restante é como os nossos técnicos aqui mesmo. Agora, com relação ao Cuca, dá dó, cara. Você pega um técnico, o Cuca não é mau técnico. Ele é um técnico da realidade do nosso futebol hoje, dos técnicos que tem hoje no nosso futebol, e ele é um dos melhores. Então, quando ele reclama, ele fala...

0: das tripas coração para conseguir manter o time ali fora da zona de rebaixamento do Campeonato Brasileiro. Ele mexe aqui, ali, troca jogador, faz isso. Acho que eu gosto das substituições feitas pelo Cuca. Ele analisa, ele sabe fazer a leitura do jogo. É diferente de outros técnicos, que o técnico precisa saber fazer a leitura do jogo para poder fazer as substituições de acordo com aquilo que precisa render o time dele ou que precisa diminuir o volume do técnico do time adversário. E o Cuca sabe fazer isso. Então, eu tenho dó dele, porque falta material humano. Agora, essa questão do Neymar, precisa ficar claro, né? Eu, por exemplo, não sei, o departamento médico tem que ir lá e falar, não, ele não pode mesmo, de fato acontece isso, corre o risco dele ter uma contusão séria, a gente não sabe, ele fala, mas a gente não sabe se é isso mesmo, eu pelo menos não sei. Então fica aquela incógnita, o Neymar precisa jogar, precisa ajudar o Santos fez muito por ele, cara. Ele já fez bastante pro Santos também, diz que faz, mas a hora de tentar trazer um título como esse importantíssimo, que é a Copa do Brasil pro Santos, o cara não pode jogar no gramado sintético. Eu acho isso aí, para um futebol profissional, para um clube como o Santos, bizarro. Isso aí, para mim, eu acho que está fora da cogitação do futebol.
1: O fato, né, Boni, é que como o Neymar tem uma vantagem financeira em relação ao Santos, ele tem essa prerrogativa de escolher quando vai jogar, quando não vai jogar, e ninguém pode falar nada, né? A gente vê até que, em alguns momentos, parece que o Cuca se incomoda com isso. Mas ele também não pode ficar falando muito sobre isso, né?
2: É, inclusive na última declaração dele, ele falou que ia conversar com o Neymar, sabe assim? Como quem diz, eu não posso falar nada, não posso fazer nada. Parece que tem uma cláusula no Santos que o Neymar não quer jogar mesmo, não é questão do... não quer jogar no sintético. Ele já se recusou outras vezes, lembra que o Santos jogou e ele não jogou. E eu acho que como tem, na minha opinião também tem uma desculpa muito grande, Antônio Eustáquio, alvo e amigo da obra do esporte. Como tem o próximo jogo, o Santos tem dois jogos, além do de hoje, importante, né? Vai jogar contra o Corinthians e contra o Palmeiras de novo, não é isso, no Campeonato Brasileiro?
1: É, no Brasileirão o Santos joga contra o Corinthians na Neoquímica Arena e depois tem a volta da Copa do Brasil. Exatamente. Na Vila contra o Palmeiras.
2: Exatamente, é. Então, eu acho, na minha opinião, como ele não tem condições de jogar três jogos importantes seguido, um jogo como hoje, então ele vai abrir mão. Eu acho que o Santos vai abrir, até porque já foi falado que ele não joga no campo sintético. Então, eu acredito que tenha sido, talvez isso até ajudou a desculpa dele não ser escalado hoje. Mas já foi anunciado que ele nem sequer acompanhou o Santos hoje, não vai jogar, então acredito que também é pensando no próximo jogo, no clássico na Arena Corinthians, que é importante, uma vitória diante do grande clube, e talvez o Santos está pensando nisso, talvez tenha sido por isso.
1: Agora são 6h47, a gente vai seguindo aqui, vamos falar do São Paulo. São Paulo que está naquele momento bem complicadinho, né? Se aproximando da zona de rebaixamento, torcedor ficando cada vez mais incrédulo com o que está acontecendo. E, assim, pegando a classificação do Campeonato Brasileiro, o São Paulo tem 27 pontos, está 3 pontos acima da zona de rebaixamento. A gente fala tanto do Santos, que está a 2 pontos da zona, mas o São Paulo está a apenas 3 e vive um momento, aparentemente, Tonhão, mais nebuloso. O futebol não é bom e o clima também parece meio estranho lá no São Paulo.
0: Álvaro, tá me decepcionando o time São Paulo. Eu falei aqui nos programas anteriores que eu confiava muito no time, parece que o time ia desencadear, ia começar a trazer resultados positivos, crescer bastante no Campeonato Brasileiro. Mas está ao contrário, cara. Perder para o Chapecoense, um time que está lá embaixo, que não tem ninguém, time... E aí você compara os valores do São Paulo com o do Chapecoense. Cara, está séria a coisa lá, viu? E eu acho que já deve estar pendurando também o Dorival Júnior, né? Porque não consegue trazer os resultados que o time precisa, que o... Eu acho

0: pra mim, tem chance de se recuperar. Mas é cheio de altos e baixos, faz partida regular, outras ruim. Essa derrota pra mim contra Chapecoense, cara, eu acho que foi a gota d'água. Pra mim, o time tá demonstrando aí que vai ficar ali na rabeira.
1: É, o próximo adversário, o Boni, é o Red Bull Bragantino. Esse jogo acontece no sábado às 8 da noite no Morumbi e tem informação de que alguns jogadores lá no São Paulo estão com direitos de imagem atrasados. De acordo com alguns atletas, essa é a reportagem do UOL, tem jogador com mais de 3 meses atrasado, algo que a gente... há alguns anos, quando falasse o São Paulo vai atrasar pagamento de imagem de jogador, o pessoal daria pulos e arrancaria os cabelos, diriam que era impossível, mas está acontecendo.
2: Sim, está acontecendo. Aliás, no São Paulo, né, Álvaro, amigo do esporte, Antônio Eustáquio, está acontecendo tudo de errado no São Paulo. O pessoal está faltando para o São Paulo esse ano o São Paulo cair para a Série B do Campeonato Brasileiro, porque o resto está acontecendo de tudo. É uma coisa inédita na história do São Paulo, o que está acontecendo no São Paulo, dentro de campo e fora de campo há muito tempo, né? A questão administrativamente falando do São Paulo, o torcedor mais antigo do São Paulo jamais imaginou um dia ver o São Paulo na fase que está hoje. O Leico não ganhar do Lanterna do Campeonato Brasileiro. O time está devendo, segundo já as informações, você falou agora, mas eu já tinha ouvido falar isso, parece que tem 3 meses de salários atrasados. Então, quer dizer, o Dorival Júnior voltou para o São Paulo, mas não conseguiu dar um jeito no time do São Paulo, fazer com que o time melhore dentro de campo. E essa derrota diante da Chapecoense foi a gota d'água para ser declarada publicamente a mal fase que está o São Paulo. Não é só a mal fase, quando a gente antigamente o time estava em mal fase de não ganhar os jogos, né? O São Paulo está mal dentro de campo e fora de campo. Então o Dorival está no mato sem cachorro, o time não está jogando nada, o time não tem padrão de jogo, o time, os jogadores, dá a impressão que os jogadores estão sem vontade, mas também tem justificativa para isso. Imagina você ficar 3 meses sem receber salário. É uma coisa complicada. E no São Paulo tem acontecido essas coisas. E parece que o São Paulo está se acostumando, viu, Antônio Stark, Álvaro e amigo da obra do esporte. O que está acontecendo com o São Paulo? São Paulo está 11 partidas, não é isso? Sem ganhar 9 partidas?
1: É, o São Paulo, a última vitória no Campeonato Brasileiro foi em abril. Dia 25 de abril.
0: O problema.
2: Começou um dia.
0: O problema, Boni, ouvinte, Álvaro Gomes. São Paulo tem o 13º com 27 pontos. O primeiro que está na zona de rebaixamento, que é o Mirassol, tem 24. São 3 pontos só a diferença. É muito pouco.
1: É, o Santos está nessa briga, o Internacional, o Grêmio estão nessa briga, mas, assim, olhando bola jogada, quem está jogando pior é o São Paulo.
2: Ô Álvaro, uma coisa que eu queria abordar aqui rapidamente. O diretor de futebol do São Paulo, que é o Rafinha, o ex-jogador, o cara não dá uma entrevista. Ele é o gerente de futebol do São Paulo. Eu não ouvi ainda ele dar uma entrevista para falar sobre a questão do São Paulo. Ninguém vê esse cara falar, ninguém sabe. Parece que ele não tem muita moral. Aliás, na minha opinião, eu acho que ele é um fantoche, sabe? Eu acho que foi feito assim uma forma de tentar...
0: Ali é mala, viu, Boni? Fala muito e age pouco, cara. Aquele cara então, lá nunca ajudou o São Paulo, não. Não sei porque dá cargo pra ele.
2: Então, mas pra você ver o nível que o São Paulo está administrativamente falando. Rafinha de gerente de futebol de São Paulo. Vê se pode um negócio desse. Quem imaginou acontecer isso na história do São Paulo Futebol Clube? Um time que era modelo, servia de modelo para os outros clubes. Fora e dentro de campo.
1: Pois é, o São Paulo está vivendo um momento que ninguém imaginava que aconteceria, ou pelo menos não se projetava que aconteceria, mas está acontecendo. O São Paulo está virando o Palmeiras, o Corinthians, o Santos dos anos 90. Agora são 6h54, rapidinho vamos falar aqui do Corinthians.

0: Corinthians está de folga nesse meio de semana e se prepara para o jogo que o Boni citou contra o Santos, partida que acontece no fim de semana. É, quem está se preparando para voltar ao campo de jogo é o Yuri Alberto, jogador que lesionou já há um bom tempo, né, e voltou a treinar nesta quarta-feira, dia 26. De acordo com o departamento médico do Corinthians, dizem que pode ser que ele venha a ser relacionado para a partida contra o Santos no fim de semana, Tonhão. Essa é uma projeção um pouco mais otimista, mas de qualquer forma é um jogador que está voltando. O corintiano, que nem sempre gosta do Yuri Alberto, está ansioso para que ele volte, porque o titular é o Pedro Raul.
1: Não, tomara que ele volte, né? Ele faz falta no time do Corinthians, é um jogador que faz gol, um jogador que leva o time, tem garra, tem raça. E então, e o Corinthians vem de derrota aí contra o Curitiba, cara, um jogo que dava até para arrancar o empate de lá. E então precisa reagir enquanto é tempo. É, apesar da dívida que o Corinthians tem, os impasses que acontecem lá dentro. Mas dentro de campo tem que mostrar resultado, né? Tem o Memphis que foi reformado, contrato. E parece que o André vai embora, né? Parece que acertaram aí a venda do André para fazer muita falta para o time do Corinthians. Mas tem que seguir com o que tem em casa e tentar buscar resultado positivo. É pena, porque é um grande time, não era para estar na situação que está. A gente torce muito para o Corinthians acertar a situação e crescer nas competições. Mas é isso aí. Eu acho que, apesar de pesar, ainda o time do Corinthians é um time lutador dentro de campo. O jogador luta muito. Eu gosto de raça dentro de campo. E isso o time do Corinthians tem.
0: Ô, Boni, pra gente fechar rapidinho, o Corinthians do Diniz vem de dois resultados ruins no Campeonato Brasileiro. Se afastou um pouquinho daquela parte de cima, mas contra o Santos vai tentar essa oportunidade, né? Tendo em vista que o Santos tem dois confrontos contra o Palmeiras, um antes e um depois dessa partida, e o Corinthians se preparando a semana inteira, vai como favorito para esse jogo em Itaquera.
2: Sem dúvida, né? Tem futebol para isso e outra. Vai jogar em casa, diante do seu torcedor, que é a grande arma do Corinthians. O Fernando Diniz está tendo dificuldade ainda. Mas, na minha opinião, ele não se consagrou ainda no Corinthians, porque o time andou jogando mal. E essa derrota diante do Curitiba foi muito ruim para ele. Eu acho que jogando em casa ele tem a chance de se recuperar, porque vai jogar diante do Santos, que o Santos está na fase que está. Então eu acho que com a força do Corinthians, com a garra que o Corinthians, que a torcida passa para os jogadores, eu acho que pode acontecer uma vitória. Não é nenhuma novidade se caso o Corinthians ganhar do Santos.
0: É uma chance grande para o Corinthians se recuperar no Campeonato Brasileiro, mas claro que o foco de tudo que está acontecendo, pelo menos aqui para a gente, é esse jogo entre Palmeiras e Santos, que acontece daqui a pouco. A gente vai, com certeza, na sexta-feira, falar bastante dessa partida e aí sim vamos projetar melhor o que vai acontecer ou o que pode acontecer nessas partidas do fim de semana pelo Campeonato Brasileiro. E vamos fechando essa edição do programa A Hora do Esporte. Valeu, Tonhão.
1: Valeu, Álvaro. Boa noite a você, boa noite, Boni, aos nossos ouvintes e até sexta-feira, né?
0: Sexta-feira tem mais, Boni. Valeu!
2: Valeu, Álvaro. Se Deus quiser. Boa noite a você, boa noite ao Antônio Sac e todos os ouvintes da Hora do Esporte, da Rádio Paraty. Mais uma vez, obrigado pela audiência e até sexta, se Deus quiser. Boa sorte para o Palmeiras e parabéns pelo aniversário.
0: É isso aí, Boni, não desconecta ainda não, que eu vou falar com você logo mais para os ouvintes da Rádio Paraty FM. Fechamos essa edição do programa A Hora do Esporte. Lembrando, na sexta-feira, a partir das 18 ou das 6, como você preferir, teremos mais uma edição do programa. E claro, vamos trazer aqui o resultado dos jogos da Copa do Brasil, não só a partida entre Palmeiras e Santos, mas todas as partidas que acontecem nesse meio de semana. Fala aí, Tonhão.
1: Álvaro, só que eu gostaria de deixar um lembretezinho aqui. No próximo sábado, a partir do meio-dia, nós estaremos entrevistando aqui o candidato a deputado estadual, o Ivan Silva. Eu e Felipe Diogo, mais o Bruno. Desculpa, o Bruno, que estará aí na técnica também. Nós três estaremos entrevistando o Ivan Silva. Eu peço aos ouvintes que ligam, participem, façam as perguntas se tiver, porque eleição nós precisamos. O mundo é uma política, a política a gente precisa participar, levar as dificuldades e tal. Então eu peço a vocês para participar das nossas entrevistas, porque é muito bom para que nós possamos, na verdade, conseguir melhorar o nosso país.
0: E assim fechamos o programa. Tchau.
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5: Em Brasília, 19h. Está no ar a Voz do Brasil. As notícias do governo federal que movimentaram o país no dia de hoje.
6: Olá, boa noite.
5: Boa noite para você que nos acompanha em todo o país.
6: Quarta-feira, 26 de agosto de 2026.
5: Vamos aos destaques do dia.
6: Defesa de crianças, adolescentes e mulheres no ambiente digital.
5: Discord é acionado na justiça por falhas na proteção de menores.
6: Ação civil pública foi apresentada pela Advocacia Geral da União. Graziele Bezerra.
5: A ação civil pública cobra que a plataforma Discord adote medidas efetivas para a proteção de crianças, adolescentes e mulheres no ambiente digital. O combate a crimes cibernéticos e as ameaças no ambiente digital contam com o apoio do CyberLab, Laboratório de Operações Cibernéticas.
6: Quem conversou com a gente sobre o assunto foi o coordenador, delegado Alessandro Barreto.
7: O CyberLab está ajudando as polícias estaduais a identificar a pessoa se achava acima de qualquer suspeita e se escondia por detrás de conexões de internet.
5: Atenção, diretores e professores de escolas públicas.
6: Está na hora de escolher os livros didáticos que serão utilizados em sala de aula a partir do ano que vem. Thaís de Araújo.
8: A seleção deve ser feita com a participação da equipe escolar, levando em consideração a proposta pedagógica, as características e as necessidades da comunidade.
5: Hoje, na apresentação da Voz do Brasil, eu, Luciana Vasconcelos e Luciano Seixas.
6: E acompanhe a gente ao vivo, acesse radiogov.ebc.com.br ou o canal Gov na sua TV aberta.
5: A arrecadação do governo federal chegou a 289 bilhões e 300 milhões de reais no mês de julho.
6: Um aumento de quase 9% em relação a julho de 2025.
5: O mês foi marcado pelo desempenho favorável de setores como indústria, serviços e arrecadação de impostos.
9: Na comparação com julho do ano passado, o resultado representa crescimento real de quase 9%, já descontada a inflação. Entre os fatores que contribuíram para o resultado estão o aumento da arrecadação da Previdência Social e o crescimento das receitas com PIS e COFINS associado ao aumento das vendas. Destaca Claudemir Malaquias, chefe do Centro de Estudos Tributários e Aduaneiros da Receita Federal.
10: Os fatores que contribuíram para o resultado do mês de julho, na comparação com o mesmo período do ano passado, foram os seguintes. O desempenho da indústria, um crescimento de 1,05%. A venda de bens, um crescimento de 4,93%. A venda de serviços, um crescimento de 2%. A massa salarial teve um crescimento nominal de 10,19% em relação ao ano passado. E o valor em dólar das importações, um crescimento de 12,16%.
9: O desempenho também é positivo no acumulado do ano. De janeiro a julho, a arrecadação chegou a 1 trilhão 876 bilhões de reais. Em valores corrigidos pela inflação, o crescimento foi de quase 7% em relação ao mesmo período de 2025. Reportagem Pablo Mundim.
6: O Índice Nacional de Preços ao Consumidor Amplo 15, o IPCA 15, considerado uma prévia da inflação oficial do país, ficou em menos 0,4% no mês de agosto.
5: Contribuíram para o resultado os setores de habitação, com queda de 1,41% nos preços, transportes com redução de menos 1% e alimentos e bebidas com queda de 0,57%.
6: No setor habitação, o destaque foi para a redução no valor da conta de luz. E nos transportes, a queda no preço da gasolina.
5: Já no setor de alimentos e bebidas, os destaques ficaram por conta do tomate, batata inglesa,

0: crianças e adolescentes estão no centro de uma ação civil pública contra a plataforma de comunicação Discord.
1: O motivo são possíveis falhas na proteção desse público, que teriam resultado em crimes e situações de violência.
0: A ação prevê obrigações para que a empresa aprimore mecanismos de prevenção e proteção.
1: A ação civil pública cobra que a plataforma Discord adote medidas efetivas para a proteção de crianças, adolescentes e mulheres no ambiente digital. Voltada inicialmente para as comunidades de games, hoje a ferramenta é usada por públicos variados e permite o compartilhamento de textos, arquivos de voz e vídeo e transmissões de modo público ou privado. Porém, segundo o governo, tem apresentado falhas na segurança e mecanismos de proteção a menores, como explica o advogado-geral da União, Jorge Messias.
2: Não há, por parte da plataforma, a adoção de requisitos mínimos estabelecidos na legislação brasileira, em especial no ECA Digital, e a ausência dessa rede de proteção tem levado a situações de ordem absolutamente criminal, envolvendo crianças, adolescentes, mulheres e animais. Tentamos, por 2 semanas, construir um termo de ajustamento de conduta. A empresa, num primeiro momento, demonstrou o interesse de assumir compromissos significativos com o Estado brasileiro, mas, infelizmente, recusou a assinatura do termo no último momento.
1: O fato mais grave e recente envolvendo a plataforma foi a morte de uma adolescente de 13 anos no Mato Grosso do Sul, que tirou a própria vida durante uma transmissão ao vivo pelo Discord. O secretário nacional de Direitos Digitais, Vitor Fernandes, diz que a plataforma demorou a agir, mesmo quando foi notificada.
3: Essa live durou mais de 2 horas, ela começa por volta de 2h20 da manhã, 4h15 da manhã, já completando quase 2 horas, esse servidor foi derrubado. As contas dos investigados envolvidos só foram banidas da plataforma 24 horas do ocorrido.
1: O ministro da Justiça e Segurança Pública, Wellington César Lima e Silva, lembrou que as plataformas digitais devem se adequar ao país.
4: É uma resposta que busca fazer valer que qualquer plataforma nacional ou estrangeira não venha a descuidar dos limites impostos pela lei.
1: A ação pede que a plataforma reforce os mecanismos de controle parental, amplie a cooperação com autoridades brasileiras e implante sistemas que identifiquem situações de riscos para menores. É exigida ainda a criação de mecanismos específicos de detecção e moderação de conteúdos com práticas de maus tratos, violência, mutilação e crueldade contra animais. A plataforma tem até 15 dias para se adequar, sob pena diária de R$500 mil. Também é pedida a condenação da empresa em R$500 milhões por dano moral coletivo, valor que poderá ser revertido ao Fundo de Defesa de Direitos Difusos. Reportagem Graziele Bezerra.
5: Crianças e adolescentes devem ser orientados sobre os riscos existentes na internet e estimulados a conversar com adultos de confiança sempre que sentirem desconfortáveis durante interações online.
0: Caso alguém solicite sigilo sobre conversas, fotos ou qualquer outro conteúdo, o fato deve ser comunicado imediatamente aos pais ou responsáveis.
5: São orientações do delegado Alessandro Barreto, coordenador do CyberLab, o laboratório de operações cibernéticas ligado ao Ministério da Justiça e Segurança Pública.
0: Em entrevista à Voz do Brasil, o delegado falou comigo e com a Mariana Jungmann sobre a atuação do CyberLab no combate a crimes cibernéticos e ameaças no ambiente digital. Vamos ouvir.
6: Delegado Alessandro Barreto, bem-vindo à Voz do Brasil, um prazer ter o senhor conosco aqui. Vamos falar então sobre o CyberLab, o trabalho de inteligência que ficou concentrado nele a partir da sua criação. Explica para o nosso ouvinte que trabalho é esse.
7: Bom, bom estar aqui com vocês, obrigado pelo convite. Bom, o que o CyberLab faz? O CyberLab é uma unidade da Secretaria Nacional de Segurança Pública, e ele é um laboratório de operações cibernéticas. A pessoa acha que é até um super laboratório, estilo Matrix, mas não, nós temos lá policiais capacitados, a grande parte do time são de meninas cybergirls, então assim, são as meninas que fazem um trabalho espetacular nessa área,

0: E essa unidade, ela apoia as polícias estaduais, trazendo informação qualificada para ajudar em diversos contextos, como, por exemplo, no enfrentamento a fraudes eletrônicas, em ameaças contra escolas. Então, se tem esse trabalho qualificado, que ajuda certamente a salvar vidas e a evitar tragédias.
1: Quais são os crimes mais identificados pelo laboratório e, nesse contexto, o que tem chamado mais atenção?
0: Bom, o que a gente tem visto aí nos últimos anos e principalmente pós-pandemia, a migração do crime do espaço físico para o espaço virtual. Então a gente tem visto um aumento considerável de crimes de principalmente envolvendo fraudes e golpes online, como invasão de conta de WhatsApp, de redes sociais, falsa central. A gente tem visto isso muito. Nós temos visto também vários problemas, principalmente o extremismo digital, crimes de ódio. Eu fico indignado como policial e principalmente como cidadão. Muita misoginia, um ódio contra mulheres e meninas que dá nojo, que dá asco dessas pessoas. Então a gente tem visto muito esse contexto também. E de maneira geral, a gente tem visto o crime migrar da rua para a internet. E nesse contexto, o CyberLab está ajudando as polícias estaduais a identificar pessoas que se achavam, a pessoa se achava acima de qualquer suspeita e se escondia por detrás de conexões de internet.
2: Bom, o senhor mencionou crimes como fraudes, né, estelionatos e tal. Esses a gente já imagina quem são as pessoas por trás, são os bandidos comuns, vamos dizer assim. Mas o senhor mencionou também crimes de ódio, crimes de misoginia. Quem são as pessoas por trás desses crimes e qual é o perfil dos criminosos e das vítimas, delegado?
0: Isso, bom, o perfil das vítimas, boa parte, principalmente relacionada a crimes de ódio, a gente encontra de mulheres, meninas, entendeu? Às vezes até meninas novas, adolescentes. E o criminoso, o que a gente tem visto antigamente, que eu falo, há pouquíssimos anos, porque muda muito rápido na internet, a gente via maiores aliciando menores para cometer delitos. Hoje a gente já está vendo menores aliciando menores para cometer delitos. Quando se fala de internet, de uma maneira geral, quando vai se tratar de vítimas de fraudes, antes falava que o pessoal idoso, pessoal com a idade um pouco mais avançada, estava mais suscetível para isso. Hoje, todo mundo, ele pode ser vítima de um golpe. Crimes de ódio, a gente tem visto muitos adolescentes, até crianças com 11, 12 anos, fazendo parte de grupos, e isso tem chamado muita atenção, que nós precisamos reforçar o trabalho para identificar ainda mais rápido, e principalmente aqueles que estão por trás do processo de radicalização dos menores.
2: Sim, porque uma criança de 11 anos, ela não chega ao ponto de praticar um crime de ódio na internet sozinha, eu suponho, né?
0: A gente tem visto pessoas desvirtuar redes e serviços que são utilizados. Então, assim, qual é o nosso papel? Identificar essas pessoas. Então, elas utilizam mídias sociais de uma maneira geral, utilizam plataforma para encontrar esses garotos e radicalizar. Então, nosso papel é antecipar cada vez mais, identificar esses grupos e evitar que crianças de 11 anos sejam atraídas para um caminho terrível como esse.
1: A partir do monitoramento, o CyberLab dá um alerta e colabora para o desencadeamento de operações importantes de combate ao crime nesses ambientes digitais. Quais são as operações nessas que contaram com a colaboração do laboratório? Que operações o senhor destacaria, por exemplo?
0: Tem algumas, principalmente a proteção de crianças e adolescentes. Eu vejo pessoas falando, salvamos tantas vidas. Para mim é impossível mensurar isso. Eu só tenho certeza que tragédias foram evitadas, meninas que estavam sendo abusadas online foram libertadas. Aí essas operações, elas nos orgulham muito em fazer parte de um time, e a gente

0: ter resultados como estamos salvando vidas. Isso é muito gratificante para mim.
1: Delegado, o senhor mencionou, né, que é um trabalho conjunto com as polícias civis dos estados. Se alguém quiser fazer um alerta para o CyberLab, fazer uma denúncia, como é que essa pessoa pode proceder? De repente, um pai, uma mãe que identificou ali com seus filhos uma situação desse tipo. Enfim, pessoas que queiram fazer algum tipo de alerta para o CyberLab, como é que pode proceder?
0: Eu recomendo que procurem no teu estado canais de denúncia online, é a própria delegacia mais próxima, que quando chegar a informação qualificada, a gente está conversando com as polícias e consegue desencadear essas grandes operações. E um ponto relevante que você falou é o pai e a mãe. O que a gente tem visto? O pai e a mãe deixa o filho passar 10, 12, 15 horas na internet, não acompanha, e a internet tem muita gente má por trás das conexões. E a criança ou adolescente, ela dá sinais. E o pai e a mãe, eles conseguem entender e trazer essas informações para a polícia. Então, quanto mais informação, quanto mais dados chegar, mais pessoas vão ser identificadas e vão ser responsabilizadas, até porque tem-se aquela impressão que a internet é algo que você fez algo lá e fica impune, não vai ocorrer nada. Muito pelo contrário, as polícias estão cada vez mais preparadas para identificar essas pessoas e responsabilizá-las.
2: Muito bem, nós conversamos com o delegado Alessandro Barreto, coordenador do Laboratório de Operações Cibernéticas, CyberLab. Muito obrigado, delegado, pela entrevista à Voz do Brasil.
0: Eu que agradeço.
3: O Ministério das Relações Exteriores emitiu nota de pesar pelas vítimas dos deslizamentos e inundações que atingiram o Nepal e o Tibete após o terremoto desta quarta-feira.
2: Equipes de resgate continuam as buscas por sobreviventes.
3: Até o momento, não há registros de brasileiros entre as vítimas.
2: A Embaixada do Brasil em Katmandu, no Nepal, e em Pequim, acompanham com atenção os desdobramentos da situação.
3: Em caso de assistência consular, o telefone do plantão geral do Itamaraty é 61, código de Brasília, 98260-0610.
2: Aberto o período de escolha dos livros do Programa Nacional do Livro e do Material Didático, o PNLD, que serão usados por alunos do primeiro ao quinto ano do ensino fundamental no período de 2027 a 2030.
3: O prazo vai até 8 de setembro e a seleção deve ser feita de forma coletiva por professores e gestores. Confira na reportagem.
4: O período de seleção dos livros didáticos que serão utilizados por estudantes e professores do primeiro ao quinto ano do ensino fundamental já está aberto. As escolas públicas têm até 8 de setembro para selecionar os materiais que serão utilizados no triênio 2027-2030. A seleção deve ser feita com a participação da equipe escolar, levando em consideração a proposta pedagógica, as características e as necessidades da comunidade. O programa conta com 3 categorias, como explica a coordenadora-geral de materiais didáticos da Secretaria de Educação Básica do Ministério da Educação, Jaqueline dos Santos Melo.
5: Na categoria 1, as obras são voltadas para estudantes e professores do primeiro e do segundo ano, com foco na alfabetização. Na categoria 2, as obras são voltadas para o terceiro, quarto e quinto ano, com foco no desenvolvimento do letramento e da escrita. Nesse ano, nós temos novidades como o livro regionalizado de história e geografia, a obra de produção de texto e livros voltados para a educação digital e midiática. A categoria 3, ela é optativa para as redes e a seleção dela é para obras de língua espanhola e língua inglesa.
4: Antes de registrar a decisão, professores e gestores devem consultar o Guia Digital do Programa Nacional do Livro e do Material Didático PNLD, que reúne informações sobre as obras aprovadas, como resenhas, metodologias, organização dos conteúdos e orientações para a escolha. Depois, a seleção precisa ser formalizada em ata e registrada no sistema PNLD Gestão, com acesso pela conta gov.br. O preenchimento da ata sozinho não conclui o processo. Após o registro, a ata e o comprovante de escolha devem ficar disponíveis em local visível na escola. Em caso de dúvidas ou problemas no acesso, as escolas podem entrar em contato com o FNDE pelo e-mail livrodidático@fnde.gov.br. Reportagem Thaís de Araújo.
2: Instituições públicas do ensino superior e tecnológico que adotam práticas de prevenção e enfrentamento à violência de gênero vão ser reconhecidas com o selo de ambiente acadêmico seguro.
3: A iniciativa do Ministério da Educação vai conceder o título nas categorias ouro, prata e bronze.
2: Podem aderir ao programa instituições federais que atendam aos requisitos do MEC.
3: A diretora de desenvolvimento acadêmico da Secretaria de Educação Superior do Ministério, Lúcia Pelanda, fala sobre a iniciativa.
6: As mulheres já são maioria no ensino superior, então é muito importante criar ambientes cada vez mais seguros e livres de violência. Nesse sentido, o selo é um estímulo para que cada vez mais instituições se juntem a esse movimento de ter instituições verdadeiramente livres de violência.
2: Para mais informações, acesse gov.br/MEC.
3: Estamos no mês da gestante. Nós já falamos aqui sobre a importância de cuidados com a saúde, como tomar vacinas e fazer o pré-natal direitinho para cuidar da mãe e do bebê.
2: Hoje nós vamos falar dos direitos assegurados por lei às gestantes.
3: Estabilidade no emprego, atendimento médico gratuito pelo SUS, prioridade em filas e serviços, e intervalo para a amamentação, além da licença maternidade.
2: Está tudo explicado na reportagem de Luciana Colares de Holanda, que ouviremos agora.
7: Maria Selma Pereira é empregada doméstica em Brasília. Grávida de 8 meses, ela espera a bebê para setembro. E junto com a chegada da filha, vem a licença maternidade de 4 meses, garantida pela carteira assinada. Um direito que Selma não teve nas outras 4 gestações, quando trabalhou na informalidade.
8: Vai ser bem melhor, porque eu vou acordar, cuidar da neném, né? Ficar os 4 meses em casa. Agora, por carteira assinada, tá bem melhor agora. Porque aí, quando você ganhar o bebê, você vai receber, né?
7: No Brasil, as gestantes têm direitos fundamentais garantidos por lei, que se estendem até alguns meses após o nascimento da criança. É proibida a dispensa arbitrária ou sem justa causa da empregada gestante, por exemplo, desde a confirmação da gravidez até 5 meses após o parto. Por meio da licença maternidade, fica garantido o afastamento remunerado de 120 dias para trabalhadoras formais, empregadas domésticas e seguradas do INSS. Elas também têm acesso ao salário maternidade, benefício previdenciário que substitui a renda durante esse período, como explica Márcio Lima, coordenador do Programa de Educação Previdenciária do INSS.
9: O valor pago por este benefício vai variar do salário mínimo, que é R$ 1.621,00 atualmente, até o teto do INSS, que vai estar no valor de R$ 8.475,55, a depender da categoria da trabalhadora.
7: Entre as garantias previstas na legislação brasileira para gestantes e mães, também está previsto o direito à liberação do trabalho para realizar consultas médicas e exames. E elas podem ser transferidas temporariamente de função quando a saúde exigir. Os direitos podem ser acessados pelo telefone ou pela internet, de acordo com Márcio Lima, do INSS.
9: Os direitos são acessados através da central telefônica 135, que funciona de segunda-feira a sábado, das 7 da manhã até as 22 horas no horário de Brasília, sendo que recebe ligação gratuita ou ainda através do aplicativo Meu INSS.
7: Além dos direitos trabalhistas, as gestantes contam com atendimento prioritário e acompanhante no parto pelo SUS. Após o retorno ao trabalho, a mãe tem direito a 2 intervalos diários de 30 minutos para a amamentação até o bebê completar 6 meses. Reportagem Luciana Colares de Holanda.
3: E as Essas foram as notícias do governo federal.
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2: Fique agora com o Minuto do TCU. Em seguida, as notícias do Poder Judiciário e do Congresso Nacional. Boa noite.
3: Boa noite para você e até amanhã.
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2: Você vai ouvir agora notícias do Poder Judiciário.
3: Supremo julga a ação sobre o poder de requisição do Ministério Público da União a órgãos da administração pública.
4: Para o STJ, acesso a sistema com dados contábeis não dispensa dever de prestação de contas de bens em condomínio.
3: Justiça determina que o governo federal e o estado de Sergipe implantem serviço especializado em doenças raras.
4: Boa noite, eu sou Arthur Filho.
3: E eu sou Walter Lima.

0: que dados contábeis estejam disponíveis em sistema eletrônico.
1: Essa decisão é do Superior Tribunal de Justiça, o STJ. Fátima Uchoa.
2: Um irmão ajuizou ação contra o outro, pedindo a prestação de contas da administração dos imóveis de propriedade comum. A Justiça de Mato Grosso decidiu que o administrador tem o dever de apresentar as contas, e a terceira turma do STJ manteve esse entendimento. Segundo a relatora ministra Nancy Andrighi, o interesse de agir pressupõe a existência de controvérsia sobre a prestação das contas, e nesse caso, mesmo havendo sistema que permita o compartilhamento de informações, o administrador deve apresentar as contas de forma especificada e completa.
0: TST manteve condenação em caso de caseiro baleado durante assalto.
1: Empregador terá de pagar indenização por danos morais e materiais. Mila Amaral.
3: Um caseiro levou 3 tiros durante um assalto na fazenda onde ele trabalhava e morava, em Cruz Alta, no interior do Rio Grande do Sul. Ele ficou com sequelas e capacidade de trabalho reduzida. O trabalhador entrou na justiça e contou que não foi a primeira vez que a fazenda foi assaltada. E a justiça deu razão a ele. O Tribunal Regional do Trabalho condenou o proprietário a pagar R$30 mil por danos morais e R$70 mil por danos materiais. A fazenda recorreu, dizendo que a culpa era de terceiros, mas a primeira turma do TST manteve a condenação e destacou que o dono sabia dos assaltos anteriores e mesmo assim não tomou nenhuma providência para aumentar a segurança dos trabalhadores. A decisão foi unânime.
0: Justiça Federal determina que União e o Estado de Sergipe implantem serviço de atenção especializada em doenças raras.
1: Decisão atende a pedidos do Ministério Público Federal em ação. Sabrine Menezes.
4: De acordo com o inquérito civil instaurado pelo MPF, Sergipe possui cerca de 120 mil pessoas acometidas por doenças raras. Dessas, aproximadamente 36 mil apenas em Aracaju e a maioria delas crianças. Com a decisão, o Estado e o município devem organizar e pactuar a linha de cuidado da rede de forma imediata e em até 4 meses. Além disso, Sergipe e Aracaju, junto com a União, têm até 8 meses para habilitar e implementar pelo menos um serviço de atenção especializada em doenças raras, além de estruturar a rede de atenção integral para pessoas com doenças raras. Em caso de descumprimento, foi fixada multa de R$5 mil.
0: O Tribunal Superior Eleitoral recebeu um grupo de criadores de conteúdos digitais para uma iniciativa voltada a combater a desinformação sobre as urnas eletrônicas.
1: O encontro se estendeu por toda a tarde dessa terça-feira e foi viabilizado por meio de uma parceria do TSE com a organização Redes Cordiais. Vitor Struck.
5: Juntos, os influenciadores somam 45 milhões de seguidores nas redes sociais. O encontro fez parte da iniciativa Confirma, 30 anos de urna eletrônica, e foi promovido pela organização Redes Cordiais, em parceria com o TSE e com o apoio do YouTube e do TikTok. A programação contou com visitas a espaços importantes do tribunal, como o local onde as urnas ficam armazenadas, o Museu do Voto, e também incluiu uma demonstração detalhada sobre o funcionamento dos equipamentos usados nas eleições. Ao final, os influenciadores participaram de uma roda de conversa com o presidente do TSE, o ministro Cássio Nunes Marques.
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0: A você, uma boa noite.
1: E até amanhã.
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8: Eu sou Paula Groba.
9: E eu sou Humberto Pinheiro.
8: E estes são os destaques de hoje do Jornal do Senado, que começa agora.
9: Governo e Congresso anunciam um acordo para votações prioritárias. Fim da escala 6x1, taxa das blusinhas, terras raras e PEC da segurança pública.
8: Congresso vai analisar 2 medidas provisórias para reduzir impactos das tarifas americanas e alta do petróleo.
9: Projeto cria política nacional para apoiar adolescentes nos anos finais do ensino fundamental.
10: Boa noite.
11: Boa noite.
10: Após encontro com o presidente Lula,

0: Lula e o presidente da Câmara dos Deputados, Hugo Mota, o presidente do Senado, Davi Alcolumbre, anunciou as prioridades do Congresso nos próximos dias. Entre os temas citados estão a votação da MP que acaba com a taxa sobre compras internacionais acima de $50. Alcolumbre afirmou que a MP da chamada taxa das blusinhas será votada na próxima semana.
1: Também terão prioridade de votação as propostas de emenda à Constituição, que acaba com a escala 6-1, e a PEC da Segurança Pública, que devem ser analisadas pela Comissão de Constituição e Justiça na semana de esforço concentrado do Congresso a partir da próxima segunda-feira. Mais informações com o repórter Pedro Pincer.
2: O presidente do Senado, Davi Alcolumbre, afirmou que votará na próxima semana a medida provisória que acabou com a chamada taxa das blusinhas, imposto de importação de 20% sobre compras internacionais de até $50. O texto, segundo o senador, será analisado na Câmara e no Senado antes de perder a validade. Caso a votação não ocorra, o imposto voltará a ser cobrado em 9 de setembro. Alcolumbre reafirmou que a medida será pautada no esforço concentrado previsto para ocorrer entre 31 de agosto e 4 de setembro.
3: Nós vamos deliberar e ela virá lei para proteger milhões de brasileiros que usam desse instrumento para adquirir produtos muito baratos e terem qualidade de vida melhor.
2: Alcolumbre também disse que a Comissão de Constituição e Justiça vai analisar na próxima semana as propostas de emenda à Constituição que tratam da segurança pública e do fim da escala 6-1. Davi afirmou estar em contato frequente com o relator da mudança na escala de trabalho, senador Omar Aziz, do PSD do Amazonas.
3: Tenha compreensão da importância da matéria. Me disse que já está construindo um relatório para ser apresentado na próxima quarta-feira na Comissão de Constituição e Justiça.
2: Outra proposta que deve ser pautada na semana que vem é a que cria uma política nacional para os minerais críticos e estratégicos.
0: E o relator da PEC da Segurança Pública, senador Rogério Carvalho, do PT de Sergipe, anunciou que o texto não deve sofrer mudanças no Senado.
1: Já aprovado na Câmara, a proposta está na Comissão de Constituição e Justiça. Repórter Herman Kulitz.
4: O texto altera diversas regras da Constituição para ampliar a atuação da Polícia Federal, endurecer o combate às facções e milícias e reforçar o financiamento do Fundo Nacional de Segurança Pública e do Fundo Penitenciário Nacional, além de aumentar a integração e a cooperação de sistemas e órgãos de segurança pública. Em análise na CCJ, a proposta recebeu diversas emendas, como a do senador Sargento Reginauro, do PSDB do Ceará, que recomendava que os homicídios praticados por organizações criminosas não fossem julgados pelo Tribunal do Júri. Já a emenda do senador Hamilton Mourão, do Republicanos do Rio Grande do Sul, defendia a previsão de um sistema de informação sobre antecedentes criminais. Ambas foram rejeitadas, com o entendimento do relator de que não cabe a implementação dessas mudanças no texto constitucional. Além disso, na opinião do senador, alterar o que já foi aprovado pelos deputados somente atrasaria medidas que precisam ser tomadas contra a criminalidade organizada e iria na contramão da expectativa da sociedade. Porém, as modificações podem ser apresentadas na Comissão de Constituição e Justiça até a discussão final da matéria. O texto ainda precisa ser aprovado em 2 turnos no plenário do Senado. Se passar sem alterações, será promulgado e começa a valer. Havendo qualquer mudança, a matéria deverá retornar para a Câmara dos Deputados.
0: O Congresso também vai analisar 2 medidas provisórias editadas pelo governo federal para tentar reduzir os impactos das tarifas americanas e da alta internacional do petróleo.
1: As 2 medidas provisórias já estão em vigor, mas precisam ser aprovadas por deputados e senadores para continuar valendo. Repórter Patrícia Oliveira.
5: Uma das medidas permite que empresas afetadas pelas novas tarifas impostas pelo governo americano prorroguem por até 1 ano o cumprimento de compromissos de exportação, com a suspensão de tributos. Já a outra medida libera R$3 bilhões para subsidiar a produção e a importação de diesel e gasolina, diante dos efeitos dos conflitos no Oriente Médio sobre o preço do petróleo. Para Carlos Pio, professor de Relações Internacionais da UNB, as medidas são importantes neste momento de emergência.

0: Mas o país precisa também adotar estratégias a longo prazo.
1: A gente precisa aumentar a produtividade da economia como um todo. É reforçar as qualificações dos trabalhadores. E ampliar o comércio com os outros parceiros de qualquer lugar do planeta, em qualquer setor.
0: As duas medidas provisórias já estão em vigor, mas precisam ser aprovadas por deputados e senadores para continuar valendo.
2: A adolescência é uma fase de muitas transformações e desafios que podem refletir diretamente no desempenho e na permanência dos estudantes na escola. Para apoiar o desenvolvimento dos alunos nessa etapa da vida, um projeto de lei propõe criar a Política Nacional Escola das Adolescências. A proposta é do senador Camilo Santana, do PT do Ceará, ex-ministro da Educação, e está em análise na Comissão de Educação. Pelo texto, a política será voltada aos anos finais do ensino fundamental, do sexto ao nono ano. A ideia é tornar a escola mais atrativa, acolhedora e conectada à realidade dos adolescentes, com estratégias de apoio técnico e financeiro.
3: A medida também busca reduzir as taxas de reprovação e abandono escolar, especialmente no período de transição para o ensino médio. O senador Camilo Santana destaca ainda a importância da educação em tempo integral. Segundo ele, ampliar a permanência de crianças e jovens na escola pode trazer mais benefícios não apenas para a educação, mas também para a segurança.
4: Porque além de dar oportunidade para o nosso jovem passar o dia na escola, fazer as refeições, praticar esporte, é a maior política de prevenção à violência. É você ter a meninada toda na escola nesse país.
2: O Senado também analisa um projeto que cria o programa Escola Sem Partido. De autoria do senador Magno Malta, do PL do Espírito Santo, a proposta altera a Lei de Diretrizes e Bases da Educação para incluir novos princípios e regras para o ensino. O texto prevê a garantia da pluralidade de ideias, da liberdade de crença e da liberdade de consciência. Também proíbe professores de promoverem em sala de aula determinadas concepções ideológicas ou políticas.
3: A proposta está em análise na Comissão de Direitos Humanos, onde é relatada pelo senador Sargento Reginauro, do PSDB do Ceará. Depois, o projeto ainda deve passar pela Comissão de Constituição e Justiça e pela Comissão de Educação.
5: Eleições 2026.
2: As eleições deste ano vão contar com a participação de mais pessoas idosas em relação a 2022.
3: O aumento segue a tendência de envelhecimento populacional apontada pelo IBGE. Repórter Lana Dias.
6: O número de eleitores idosos cresceu cerca de 14% desde as eleições de 2022. Neste ano, 37 milhões e meio poderão votar. Para aqueles entre 60 e 69 anos, o voto é obrigatório, mas acima dos 70 anos, a participação é facultativa. O senador Fernando Dueire, do PSD de Pernambuco, reforçou a importância do voto da terceira idade.
7: A democracia precisa ouvir todas as gerações. Os mais jovens representam o futuro, mas aqueles que são mais experientes carregam uma parte importante da memória e da construção do nosso país.
6: Para a Dorci Antônia de Carvalho, de 83 anos, a participação não deve se limitar ao voto obrigatório.
8: Eu acho que todo mundo que tem mais de 60 anos, 70 anos, devia continuar votando. Eu tenho certeza, tenho uns amigos também que já combinaram, vão votar.
6: O aumento do eleitorado idoso segue a tendência de envelhecimento populacional no Brasil. De acordo com o IBGE, a população com 60 anos ou mais subiu de 11,3% para 16,3%. 6% de 2012 a 2025.
3: Com edição de Paula Groba e trabalhos técnicos Eliseu Caires, o Jornal do Senado fica por aqui. Acompanhe agora as notícias da Câmara dos Deputados. Boa noite.
2: Boa noite e até amanhã.
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9: Comissão analisa projetos que reduzem impacto ambiental de plásticos.
10: Deputados aprovam parecer da subcomissão sobre segmento de estética.
9: Parlamentares apresentam medidas de proteção à criança e adolescente.
10: Boa noite. Jefferson Rodrigues, do PSDB de Goiás, propõe novas obrigações para plataformas digitais no combate à exploração sexual de crianças e adolescentes na internet. Ele explica que o texto cria canais de denúncia e respostas rápidas às vítimas e aos órgãos de segurança.
9: Para facilitar a investigação desses crimes, a proposta de Jefferson Rodrigues inclui mecanismos de preservação de registros, metadados e informações de usuários suspeitos. O deputado avalia que a medida amplia a capacidade de identificar os responsáveis e reunir provas no ambiente digital.
10: Está em análise projeto que cria o Programa Nacional Ampara, voltado à prevenção da violência contra crianças, adolescentes e mulheres nas escolas. A proposta de Helena Lima, do PSD de Roraima, prevê formação de profissionais e articulação entre escolas, famílias e segurança pública.
9: O projeto de Helena Lima orienta estudantes sobre como identificar situações de violência e conhecer canais de denúncia e proteção. Para a deputada, a medida busca fortalecer a cultura de paz e o respeito no ambiente escolar.
10: A punição de crimes contra a dignidade sexual praticados com abuso de autoridade é reforçada em projeto apresentado por Samuel Viana, do União de Minas Gerais. A proposta aumenta pela metade a pena por importunação sexual quando o agressor se valer de posição de supervisão sobre a vítima.
9: Samuel Viana aponta que a mudança alcança relações em ambientes educacionais, esportivos, religiosos, culturais e assistenciais, mesmo sem vínculo formal de emprego. O texto também amplia as situações em que a autoridade exercida sobre a vítima pode elevar a pena dos crimes contra a dignidade sexual.
10: Dr. Ismael Alexandrino, do PSD de Goiás, apresentou o projeto que torna crime dar, escondido ou à força, substância química que reduz a capacidade de reação de alguém, prática conhecida como Boa Noite Cinderela. De acordo com o projeto, o autor poderá ficar preso de 3 a 6 anos.
9: Dr. Ismael Alexandrino alega que o Brasil ainda não possui tipificação penal específica para essa conduta, o que gera impunidade. Para o deputado, o projeto muda isso ao obrigar a coleta imediata de exames, criar um cadastro nacional de ocorrências e a elaboração de campanhas permanentes de prevenção.
5: Justiça.
10: Está em análise projeto de Fábio Choquete, do União de Santa Catarina, que estabelece restrições ao exercício da advocacia por cônjuges, parentes e sócios de magistrados. De acordo com o deputado, a proposta visa ampliar a transparência e evitar conflitos de interesse.
9: O texto de Fábio Choquete permite que partes questionem o patrocínio de causas diante de possíveis vínculos com magistrados. A proposta ainda estabelece sanções, incluindo a exclusão da OAB para advogados que descumprirem as vedações.
5: Saúde.
10: É de autoria de Juarez Costa, do Republicanos de Mato Grosso,

0: mulheres que passam pelo climatério e menopausa. A proposta prevê acompanhamento integral com atuação da atenção primária e acesso a diferentes tratamentos.
1: Juarez Costa ressalta que a matéria prevê também oferta de terapia hormonal pelo SUS quando houver indicação clínica. O deputado acredita que a medida pode reduzir desigualdades no atendimento e ampliar o acesso das mulheres aos cuidados necessários nessa fase da vida.
2: Habitação.
0: Aline Gurgel, do União do Amapá, requer a criação de uma comissão especial para analisar o projeto que trata do financiamento de imóveis urbanos durante situações de emergência sanitária. A proposta suspende as parcelas de financiamentos durante esse período.
1: O projeto também determina que não sejam cobrados juros ou multas durante a suspensão e amplia o prazo para financiamento do Minha Casa Minha Vida. Aline Gurgel lembra que a medida foi apresentada durante a pandemia de Covid-19 para reduzir o impacto da crise sobre as famílias.
2: Esporte.
0: Milton Vieira, do Republicanos de São Paulo, quer garantir imunidade tributária para entidades esportivas sem fins lucrativos. O deputado defende equiparar essas organizações às instituições de educação e assistência social, desde que cumpram os requisitos previstos em lei.
1: A proposta de Milton Vieira abrange entidades certificadas dos movimentos olímpico, paralímpico, clubístico e educacional. Para o deputado, a imunidade pode fortalecer projetos esportivos, ampliar a inclusão social e contribuir para a formação de atletas e cidadãos.
2: Ciência e tecnologia.
0: Rui Falcão, do PT de São Paulo, apresentou relatório favorável ao projeto que amplia o uso de recursos destinados à ciência e tecnologia para financiar iniciativas inovadoras. Ele recomenda aprovação por considerar que a proposta aproxima a pesquisa científica do setor produtivo.
1: Rui Falcão avalia que a medida pode fortalecer empresas de tecnologia e aumentar a competitividade brasileira. O parlamentar afirma que a parceria entre universidades, empresas e governo contribui para a transformação de pesquisa em produtos e serviços para a população.
2: Economia.
0: A Receita Federal anunciou na Câmara mudanças no programa de compras do exterior para evitar a entrada de produtos irregulares. A repórter Silvia Munhato tem mais informações.
3: Ainda este ano, a Receita Federal deve adotar um sistema que vai excluir do seu programa de compras no exterior o Remessa Conforme as plataformas de comércio internacional que permitirem a venda de produtos subfaturados, falsificados ou que apresentem outros tipos de ilegalidades. A fiscalização das encomendas será aprimorada ainda este ano com o uso de inteligência artificial para analisar o conteúdo dos pacotes. Um dos objetivos é evitar a fiscalização apenas quando a encomenda chega no país, porque a quantidade de remessas não para de crescer. Também será minimizado o problema de vazamento de dados dos destinatários, que acabam sendo alvo de golpes. O deputado Júlio Lopes, do PP do Rio de Janeiro, elogiou o trabalho da Receita e afirmou que é preciso tratar a pirataria de forma especializada em todos os órgãos públicos e citou o problema de sementes fabricadas em desacordo com a regulação nacional.
4: Os caminhões de sementes transgênica feitas fora das regras e fora das normas são aprisionados e não há conhecimento da Polícia Rodoviária Federal, nem da Polícia Federal, nem de órgão nenhum para fazer a apreensão da mercadoria. Então esses têm sido liberados e são casos gravíssimos porque essas sementes, quando feitas fora de norma, elas podem gerar pragas, gerar deformações nas colheitas brasileiras, enfim, no meio ambiente como um todo. Né?
3: O deputado sugeriu ainda que a Receita cruze dados dos 47 milhões de CPFs que fazem compras no exterior com as suas rendas declaradas. Segundo ele, isso deverá revelar irregularidades. De acordo com a Receita Federal, as encomendas do exterior passaram de cerca de 30 milhões de pacotes em 2019 para mais de 200 milhões em 2023. Para este ano, é esperado uma arrecadação recorde com as encomendas, equivalente a 10% de todo o volume importado pelo país, ou 5 bilhões de reais. Da Rádio Câmara de Brasília, Silvio Minhato.
1: Carlos Chiodini, do MDB de Santa Catarina, defende a transferência para Brasília da sede do órgão responsável por regular e fiscalizar o mercado de valores mobiliários no Brasil. O projeto prevê que a mudança da Comissão de Valores Mobiliários familiares seja feita de forma gradual em até 4 anos.
0: Para Carlos Chiodini, a transferência aproxima a CVM de outros órgãos federais sediados em Brasília, facilitando a articulação entre as instituições. O projeto também assegura aos servidores da autarquia no Rio de

0: Janeiro a opção de se transferir para Brasília ou de permanecer no estado.
1: Stefano Aguiar, do PSD de Minas Gerais, apoia a criação da Frente Parlamentar em defesa do mutualismo, sistema em que as pessoas se associam para compartilhar custos e oferecer proteção patrimonial umas às outras. A proposta, segundo o deputado, é uma alternativa aos seguros tradicionais.
0: A frente pretende reunir parlamentares, governo, empresas e entidades do setor para acompanhar a regulamentação da proteção patrimonial mutualista. Stefano Aguiar acredita que a iniciativa pode ampliar o acesso dos brasileiros a uma opção de proteção competitiva.
2: Comissões.
1: Comissão de Trabalho aprova relatório da subcomissão sobre o setor de estética. A repórter Maria Neves traz os detalhes da medida proposta.
3: A Comissão de Trabalho da Câmara aprovou o relatório final da subcomissão especial sobre o setor de estética, elaborado pela deputada Soraya Santos, do PL do Rio de Janeiro. Além de um projeto de lei que altera a regulamentação das atividades dos profissionais do setor, a relatora apresentou recomendações aos poderes executivo. Soraya Santos argumenta que as interpretações da legislação vêm dificultando o exercício dos profissionais de estética.
4: Estudante de faculdade de estética, migrando para outras carreiras, para biomedicina ou para medicina, passando dificuldades, por exemplo, com uma compra de insumos. Porque se eu não sou reconhecida, não posso comprar. É humilhante eu fazer um curso universitário regulamentado por um órgão público e eu ter que precisar de uma outra pessoa para assinar a compra do material que eu quero trabalhar. Para piorar, a Anvisa e as vigilâncias sanitárias não reconheciam a profissão quando a competência delas não é reconhecer. Quem reconhece profissão é a lei e o Congresso aprovou a profissão.
3: Como forma de solucionar interpretações divergentes, a relatora sugere inserir expressamente na lei que os esteticistas são profissionais da área de saúde para todos os efeitos legais. Outro problema detectado pela subcomissão, segundo Soraya Santos, foi a falta de um currículo nacional que padronize a formação de esteticistas e cosmetólogos. Por isso, ela sugere ao Ministério da Educação que elabore diretrizes curriculares específicas para todos os cursos da área, além de criar mecanismos de certificação técnica para profissionais já formados. A proposta também permite a atuação de profissionais formados em outras áreas da saúde, como esteticistas, desde que façam pós-graduação na área ou passem por exame de proficiência. Da Rádio Câmara de Brasília, Maria Neves.
2: Trabalho.
0: Nicolete, do PL de Roraima, apresentou projeto que permite a servidores públicos atuarem como microempreendedores individuais. A proposta condiciona a atividade à inexistência de conflito de interesses com as funções exercidas no serviço público.
1: Nicolete afirma que a proibição atual pode levar servidores que realizam atividades nas horas de folga à informalidade. Para ele, a mudança estimula a formalização de pequenos negócios e preserva o funcionamento do serviço público por meio de regras definidas por cada ente federativo.
2: Transportes.
0: Danley de Deus Interhols, do PSD do Rio Grande do Sul, pede a realização de uma audiência para discutir a concessão da BR-285 no trecho entre Passo Fundo e a região de Ijuí. A proposta prevê a participação de representantes do governo, de órgãos de transporte e de prefeitos.
1: Danley de Deus Interhols argumenta que a concessão pode acelerar investimentos como duplicação de trechos, construção de terceiras faixas e melhoria da sinalização. Ele afirma que as mudanças podem aumentar a segurança na rodovia e fortalecer a logística e a economia da região.
2: Desenvolvimento regional.
0: Júlio César, do PSD do Piauí, defende projeto que isenta permanentemente os consumidores que produzam a própria energia renovável de pagar pelo uso da rede de distribuição. O texto acaba com a cobrança gradual sobre a energia solar excedente devolvida ao sistema.
1: Júlio César entende que a medida corrige uma distorção que é a cobrança pela energia injetada na rede. Segundo o parlamentar, o objetivo é garantir segurança jurídica, democratizar o acesso à energia limpa e incentivar novos investimentos sem sobrecarregar o cidadão.
2: Agricultura.
0: Projeto de Paulo Teixeira, do PT de São Paulo, proíbe a exportação de animais vivos destinados ao abate ou à engorda. Ele explica que a medida busca reduzir o sofrimento dos animais durante transportes de longa distância e reforçar as políticas de proteção e bem-estar animal.
1: Segundo Paulo Teixeira, a proposta também pretende estimular o processamento da produção pecuária no país, contribuindo para a geração de empregos, renda e arrecadação. A proibição não se aplica a animais destinados à reprodução, pesquisa, melhoramento genético ou conservação de espécies.
2: Votação.
0: A Comissão de Desenvolvimento Econômico da Câmara aprovou dois projetos para reduzir o impacto ambiental no uso de plásticos. Uma das propostas prevê a diminuição gradativa dos microplásticos em cosméticos e produtos de higiene pessoal, como informa o repórter Luiz Cláudio Canuto.
5: Dois projetos sobre redução do impacto ambiental do uso de plásticos foram aprovados pela Comissão de Indústria e Comércio da Câmara dos Deputados. Um deles obriga a classificação dos plásticos usados em produtos produzidos no Brasil ou importados, e o outro projeto trata da redução de microplásticos em cosméticos e produtos de higiene pessoal. A proposta que trata da classificação dos plásticos trata também de reciclagem. O texto aprovado foi apresentado pelo relator, deputado Alexandre Lindenmayer, do PT do Rio Grande do Sul, e muda a Política Nacional de Resíduos Sólidos, com metas progressivas de reciclagem das embalagens. Pela versão aprovada, em até 5 anos, 10% das embalagens plásticas devem ser recicladas. O texto prevê ainda incentivos fiscais para indústrias que usem materiais com desempenho ambiental. A proposta foi inspirada em regulamento da União Europeia. Para o relator, Alexandre Lindenmayer, a regulação é necessária para evitar que o Brasil se torne um depósito de materiais banidos em outros países.
6: A poluição plástica não é apenas um problema visual ou ambiental, mas uma emergência de saúde pública. Estudos recentes têm confirmado a presença de polímeros em tecidos cardíacos humanos e na placenta, elevando o risco de doenças crônicas não transmissíveis, como doenças cardiovasculares.
5: O projeto ainda vai ser analisado pelas Comissões de Defesa do Consumidor e de Constituição e Justiça. Já o outro projeto aprovado, sobre redução gradual e eliminação total do uso de microplásticos em cosméticos e produtos de higiene pessoal, foi para a Comissão de Meio Ambiente. A Comissão de Indústria e Comércio seguiu o voto do relator, deputado Marcelo Queiroz, do PSDB do Rio de Janeiro. O texto considera microplásticos as partículas sólidas, sintéticas, insolúveis em água e não biodegradáveis, com dimensões inferiores a 5 milímetros, de origem petroquímica e colocadas intencionalmente em cosméticos e produtos de higiene pessoal com funções esfoliantes, abrasivas, de limpeza ou de alteração de textura. São ingredientes comuns em esfoliantes faciais e corporais, shampoos, cremes dentais e sabonetes. O relatório de Marcelo Queiroz foi lido pelo deputado Alexandre Lindenmayer.
6: Esses microplásticos tão presentes em produtos cosméticos ou de higiene pessoal com funções esfoliantes e abrasivas, por exemplo, ao serem utilizados e descartados, geram um significativo fator de poluição em águas superficiais com grande potencial de risco à saúde humana. Nestes casos, uma das soluções recomendadas é justamente a de que o poder público atue de forma a regulamentar ou mesmo proibir as atividades responsáveis por causar esse dano coletivo.
5: Pela proposta, o cronograma progressivo de redução a ser cumprido por fabricantes, importadores e formuladores é de 30% em até 3 anos, 60% em 5 anos, 90% em 7 anos e a eliminação total em 10 anos. O cronograma pode ser ajustado com justificativa técnica quando não houver insumo alternativo com o mesmo desempenho, risco à segurança do consumidor na substituição ou impactos ambientais adversos do insumo que substituiria. A proposta ainda vai ser analisada pelas comissões de Meio Ambiente e de Constituição e Justiça. Da Rádio Câmara de Brasília, Luiz Cláudio Canuto.
2: Meio Ambiente.
1: Projeto de delegado Matheus Laiola, do União do Paraná, cria o programa local seguro para animais vítimas de maus tratos. A proposta prevê acolhimento imediato, atendimento veterinário e manutenção dos animais resgatados em ações policiais, fiscalizações ou decisões judiciais.
0: Delegado Matheus Laiola incluiu no texto que o responsável pelos maus tratos deverá arcar com as despesas de resgate e tratamento do animal. O projeto permite que hospitais e clínicas veterinárias, universidades e abrigos possam se credenciar para receber os animais resgatados.
1: A prevenção de maus tratos contra animais é o foco de projeto apresentado por Fábio Macedo, do Podemos do Maranhão. O texto inclui nos currículos escolares conteúdos sobre direitos dos animais, além de ações educativas voltadas ao respeito e à proteção da vida animal.
0: Fábio Macedo também propõe que adolescentes responsáveis por atos de violência contra animais cumpram serviços comunitários, de preferência em entidades de proteção e saúde animal. A proposta ainda institui o 4 de outubro como Dia Nacional da Proteção, Respeito e Empatia com os Animais.
1: Termina agora o jornal Câmara dos Deputados, produzido pela Rádio Câmara, com trabalhos técnicos de Everson Urani e a apresentação de Márcio Aquiles Sardi e Val Monteiro.
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2: 20 horas e 4 minutos.

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0: Olá, ótima noite, chegando por aqui lá em Andrade, olha nessa quarta-feira, dia 26 de agosto de 2026, agora sim a programação As Melhores da Grande São Paulo. Com os principais lançamentos e as novidades, para você ligar e participar pelo WhatsApp 9977-850790, você manda aquela mensagem de áudio e de texto, fale o seu nome, a cidade de onde você está ouvindo. Olha, é muito bom ter vocês em nossa companhia. Agora são 8 horas e 15, chegando a primeiríssima de hoje.
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0: Gustavo Lima, nunca vou deixar de te amar você. Obrigado, uma ótima noite.

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as melhores da grande São Paulo, passando por aqui, Emma Corley, esse grande sucesso, When Not Is It To Be. Vocês ouviram aí também Alexandre Pires, Necessidade, e Gustavo Lima, Nunca Vou Deixar Te Amar Você. Muito obrigado a todos vocês pelo carinho. Você que ligou seu rádio agora, está ouvindo a Paraty FM. Sou eu, Laeta Andrade, muito prazer. Nós vamos juntos nessa viagem musical, naquele clima descontraído, com muita música e aquele romantismo. Olha, para deixar sua noite aí de quarta-feira muito mais alegre. Para você ligar e participar pelo WhatsApp no 977-850790. Você manda aquela mensagem de áudio e texto. E se aproveite e mande seu alô, seu abraço para quem você quiser. Bacana, beleza? Agora chegando a participação dos ouvintes, que já ligaram, pediram aquelas músicas preferidas pela minha produção. Ainda a participação ainda para Romilda, ligadinho lá em Santo André, curtindo a Paraty FM. E ela vai vir com Amado Batista, Estou Só, olha. E oferecendo para todos os ouvintes, todos os amigos e amigas que estão na sintonia. Muito obrigado, uma excelente noite. Também o Universo pediu também com o Igor de Souza para Oliveira. Olha, vida boa é do campo, hein? Vida boa é do campo. E ele está oferecendo para todos os ouvintes, está na sintonia. Que bacana, hein? E também oferecendo, e também chegando a participação da Mayara, ligadinho lá, curtindo a Paraty PM, pediu com Siminó, Eu Sei Que Está Por Aí. E oferecendo para todos os ouvintes que estão na sintonia. Também a participação do Sérgio, pediu com Vicky Souza, Eu Te Dei Tudo. Você não soube aproveitar, olha. Então, oferecendo para todos os ouvintes que estão na sintonia. Muito obrigado, uma excelente noite. Também a Luana, ligadinho Rio Claro, pediu com Lídia Gonçalves, Você É o Meu Amor e Todos os Dias. Oferecendo para todos os ouvintes lá para o seu maridão que está ligadinho lá. Muito obrigado a todos, uma excelente noite aqui na Melodia de São Paulo.

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2: Muito bem, estamos de volta aqui pela 87,5 para a Tia FM, a sua rádio, onde você estiver. Vocês ouviram aí com Lídia Gonçalves, Você é o Meu Amor de Todos os Dias. Olha que maravilha, hein? E foi a participação da Luana, ligadinho lá em Rio Claro, curtindo a Paraty FM. Muito obrigado, uma excelente noite para você aqui na Melódia de São Paulo, 87,5, a sua rádio, aonde você estiver, aonde você pode ligar, participar, pedir aquela música preferida. Se aproveite, olha, manda seu alô, seu abraço para quem você quiser, tá bom? Bacana, beleza? Agora chegando mais participação do 20, então ligadinho aí, curtindo a Paraty FM. A participação da Sônia, ligadinho lá em Santo André, ela vai ver com Ana Castela, Você é o Meu Lugar. Olha aí, oferecendo para todos os ouvintes, está na sintonia. Também a participação da Neuza Gonçalves, Itapevi, e deu com o Renê, Cartas e Flores. E oferecendo para todos os ouvintes que estão na sintonia ligadinho. Também Nancy ligadinho lá em Santo André, pediu com Brick Street Boys, Steel e O Man. E oferecendo para todos os ouvintes, está na sintonia. Participação da Nilva, pediu com Roupa Nova, olha, De Volta para o Futuro. Oferecendo para todos os ouvintes, todos os amigos e amigas. Também a participação da Márcia Regina Quadro, lá de Curitiba, ela pediu com Pedro e Tiago, Toque de Mágica. E oferecendo para todos os ouvintes, está na sintonia. Também a participação da Tony, da Martinhas do Alves Dias. Martinha do Alves Dias, ela pediu e vai ouvir aí com Simone. Esse grande sucesso ela pediu com Simone, tive aqui direitinho, Você é Real. E oferecendo para todos os ouvintes lá, para o seu maridão, seu filho, tá ligadinho, curtindo a Paraty FM. Muito obrigado a todos vocês pelo carinho. Uma ótima noite aqui na Melódia de São Paulo.